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9: E aí, tudo bem? Boa noite, 8:03, esta é a Cultura. Cultura. De agora até meia-noite, tá chegando, vale sempre matar saudade, Cultura Dona da Noite.

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1: Coordenação artística do Lennon Franz, direção geral de Dorileu Leal, programação musical e apresentação do amigo Beto Silva. Estamos no ar, desejando a você, ouvinte, uma ótima noite de segunda-feira, 11 de maio de 2026. Nelson já está por aqui, William também está curtindo a nossa programação. Oi Simone, boa noite, tudo de bom? Você também pode participar, viu? Já está liberado, tá? 999-87-2339. Tem trilha sonora de filme, tem músicas que marcou a época, tem trilha sonora de novela, tem saudade e, acima de tudo, muito flashback para você. Bruce Springsteen, aqui na Cultura.

Uma excelente noite de segunda-feira, bom início de semana. Um domingo que foi frio por aí, né? 19 graus hoje de manhã, temperatura de 19 graus permanecendo nesse horário, nessa noite de segunda-feira. A umidade está em 65%. Espero que seu final de semana tenha sido gostoso, bem quentinho, aquecido, que a sua semana seja abençoada, cheia de boas energias. Agora são 8 horas e 15 minutos em Cuiabá. Para você que está em outro estado, é Cuiabá, gente. 19 graus. Boa noite. Lulu Santos.

0: Essa é a Rádio Cultura FM, a rádio oficial do Flashback, noite de segunda-feira, uma playlist para começar bem a sua semana. Cultura FM Cuiabá, agora são 8 horas e 24 minutos. E diga aí, você gosta de reggae? Que tal Bob Marley?
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0: vai ser amado, viu? Fique vivo, fique feliz. O amor existe e você pode ser amado em meio a tudo isso. Agora, se você não pensa no bem, é mais ou menos aí que diz a música aí do Bob Marley. Tinha uma mensagem toda emblemática, que a gente voltou no tempo a 1980, que dentro do Cultura, a Dona da Noite, Could You Be In Love? É uma música lindíssima, letra maravilhosa. Vale a pena você conferir a letra, viu? Você poderia ser amado. É a pergunta que ele faz na canção. Those Anymore Now, de 96, com Scorpions. O Descobridor dos Sete Mares passou por aqui também, de 95, Lulu Santos. Quem tá chegando por aqui é a Thalita, trazendo informações pra gente dentro de mais uma edição do Cultura News. Vamos lá, Thalita Rocha, as informações do Cultura News.
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0: Olha, essa informação foi divulgada hoje. Nessa segunda-feira, o governo publicou licitação para construir uma nova ponte sobre o rio Cuiabá, ligando Cuiabá à Várzea Grande. A estrutura será erguida na região da Barra do Pari, ligando os bairros Santa Rosa e o Mirante do Pari. Segundo a Secretaria de Infraestrutura, a ponte poderá ter 183 metros de extensão e o investimento será de 28,9 milhões. Uma licitação que será realizada no dia 22 deste mês por meio do Sistema de Aquisições Governamentais CEPLOG-MT. Além da ponte, outra licitação ainda será realizada para construir o acesso à ponte, com a extensão de pouco mais de 3 quilômetros. Com a nova ponte, serão 8 pontos ligando Cuiabá à Várzea Grande, sendo que 3 desses ligações foram entregues aí e construídas, como as pontes Sarita Baracate e a do Rodoanel. Mais uma ligação importante entre Várzea Grande e Cuiabá.
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0: 1998, Fat Family, um dos grupos musicais brasileiros de maior repercussão naquele período dos anos 90, sobretudo o finalzinho da primeira metade dos anos 90. Era no programa do Gugu, era no programa do Faustão, era quase que difícil o final de semana que você não via alguma coisa do Fat Family nas rádios e nos programas de auditório nos domingos. Don't Go Break My Heart, de 1976, o Elton John passou por aqui com Kick D, o som do Rage, também Sempre Livre. Lara Fabian também passou por aqui. Dois minutinhos para as nove.
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0: Boa noite, tudo bem? Aqui tem flashback. 19 graus. Noite de segunda-feira, 9 em ponto.
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0: Phil Collins. Vamos pro Cultura News.
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0: Olha, um giro nas principais notícias desta segunda-feira. Vereadores provocam universitários em São Paulo em ato de confronto. O Brasil começa a importar queijo mais barato após acordo com o Mercosul. Justiça condena Volkswagen por fraudes em homologação ambiental. Anvisa apreende canetas emagrecedoras sem identificação de fabricantes. Procuradoria-Geral da República pediu ao Supremo Tribunal Federal condenação de Eduardo Bolsonaro por coação. Lula recebe Michelle Bachelet e reafirma apoio a ela para chefiar a ONU. São os principais destaques dos principais portais de notícias em todo o país nesta segunda-feira. Fechando Cultura News.
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0: Tá aí, ó, The Art Company, que você pediu pra ouvir aqui nos 90.7. Era 1983. Suzanne. Antes, Roupa Nova, Kenny Rogers. O som bacana com a participação do James Ingram e do King Carnes, além de rolar Paralamas nessa noite gostosa de segunda-feira.
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0: Boa noite! 10 horas em ponto, termômetros marcam agora 18 graus em Cuiabá.

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0: Hope of Deliverance, 1993. 11 horas 34 minutos em Cuiabá. Vamos dar uma olhadinha no tempo? Será que vai voltar a esquentar a partir de amanhã? Só que não. Como eu disse, né? 16 graus de manhã cedo. Temperatura de amanhã vai ser 2 graus mais alta do que foi hoje pela manhã. Então deve subir um pouquinho. 27 graus é a máxima prevista e a mínima é de 16. Senhoras e senhores, costumeiramente 25, 26 graus é temperatura mínima em certos pontos do ano aqui em Cuiabá. E amanhã será máximo. Então será um dia fresquinho, que deve permanecer pelo menos até quinta-feira, quando as temperaturas voltam a superar os 30 graus e as mínimas devem superar os 20. Aí teremos 33 na sexta, 35 graus no sábado de novo. E lá para segunda-feira da semana que vem começa tudo de novo. A temperatura dá aquela queda de novo. É, pois é.
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0: Estamos de volta. Boa noite. Quase início de madrugada. 11h35 agora.

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2: E aí, gente, tudo bem? Bom dia! Terça-feira, dia 12 de maio, você ligado no 90.7. A partir de agora tá valendo mais uma edição do Vale a Pena Ouvir de Novo. Produção de áudio do DJ Marcos Luiz, coordenação artística do Lennon Franz, a direção geral do Dorileu Leal. Bora lá pro 65-9987-2339. Fica à vontade pra mandar aquele bom dia, fazer aquela sugestão musical, fica à vontade pra participar, tá bom? Ahá, pra abrir amanhã dessa terça-feira, Cry for Oath, de 1986.

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1: Bora lá, Rádio Tax fechando. Eva, 1983 de volta. Que não vale a pena ouvir de novo, faz uma pausa, volta já. Alô, Jean Carlos, bom dia.
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1: O Léo tá ligado aqui na programação do Vale a Pena Ouvir de Novo. Bom dia, Léo. Um abraço para você. Quero cumprimentar o Luiz também, advogado, acompanhando a nossa programação. O Ednei lá no Imperial 1, ligado na programação da 90.7. Queridíssimo Ednei, a esposa Patrícia acompanhando a gente. Abraço pessoal lá no Belvedere também, que acorda bem cedo. Pessoal das portarias, do monitoramento dos residenciais, condomínios, prédios. A você aí na recepção dos hotéis aqui em Cuiabá. Bom dia. Tem Creedence na programação.

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1: Essa é a rádio oficial do Flashback. Bom dia, Cuiabá. Por aqui até às 7 da manhã tem Vale a Pena Ouvir de Novo. 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
1: E eu já tô voltando. Alô, Nilza, bom dia! Valeu pelo carinho da sintonia. Quero mandar um abraço carinhoso às nossas amigas enfermeiras, enfermeiros, pessoal de plantão nos hospitais e clínicas, pessoal nas UPAs. Tem gente indo trabalhar nesse momento. Tem turma chegando, tem a turma do plantão indo embora. Ao som do The Rollins, vamos com um clássico de 1969. Hit Have, He's My Brother.

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1: Ô Cristiane, tudo bem? Esse é o Queen, I Want to Break Me Free. Ah, essa foi boa de ouvir, hein? Matou saudade. I Want to Break Free, de 1984. Pra matar saudade, essa aqui também vai pro Antônio, ligado com a gente. Obrigado pela audiência. O Gelson também acompanhando a nossa programação. Oi, Nilza, mais uma vez, bom dia. Amigos que estão transitando nesse momento em Cuiabá, indo pro trabalho, bom dia, galera.
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1: Tô voltando, aqui nos 90.7 até as 7 da manhã, você sabe, tem Vale a Pena Ouvir de Novo. 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Vai lá, siga a gente, tendo tempinho, inclua a gente na sua lista de contatos, na sua lista de amigos no Instagram. Vai lá compartilhar as nossas ideias pelos filmes, cinema, música, fique à vontade. Beto Noir, tudo junto. Tá? Beto Noir no Instagram. Vamos abrir o último bloco? Tem Christopher Cross nessa manhã de terça-feira.

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1: Olá, bom dia. Hoje é terça-feira, 12 de maio de 2026. Estamos iniciando o Jornal da Cultura com destaque de Michele Figueiredo. Bom dia, Michele.
3: Bom dia, Antero. Bom dia a você que nos acompanha aqui pela 90.7 em mais uma edição do Jornal da Cultura. Lucas Chapéu do Sol oficializa a candidatura à presidência da Câmara de Várzea Grande na tentativa de desbancar Vanderlei Cerqueira.
1: Aeroporto CPA. Piveta promete entregar o trecho 1 do BRT em junho. É mais uma promessa do governo de Mato Grosso. E é o principal destaque do jornal A Gazeta. Michele Figueiredo, outro destaque, Michele.
3: Mauro Mendes diz que decisão sobre aliança com Janaína Riva depende de mudança de postura da deputada.
1: Acidentes de trânsito. Mortes aumentam 61% em Várzea Grande. É outro destaque do jornal A Gazeta. Michele Figueiredo, seu destaque final, Michele.
3: Para você que acompanha o Jornal da Cultura, na manhã dessa terça-feira teremos aqui como convidados o pré-candidato ao governo de Mato Grosso pelo Partido Novo, Marcelo Maluf, e também o presidente estadual do Partido Verde em Mato Grosso, ex-vice-prefeito de Cuiabá, José Roberto Estopa.
1: Chefão encrencado. Líderes do PP de Mato Grosso aliviam a barra de Ciro Nogueira. Estão solidários com Ciro Nogueira, embora não tenha participado da mesada, né? É outro destaque do jornal A Gazeta. Agora são 7:10.
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0: de ouvintes da Rádio Cultura e internautas que acompanham o Preto no Branco pelo pnbonline.com.br e pelo Instagram da jornalista Michele Figueiredo. Os senhores estão lembrados que já há alguns meses, assim que a prefeita Flávia Moretti trouxe de volta Silvio Fidelis para a prefeitura de Várzea Grande, nós comentamos aqui que algo esquisito estava acontecendo em Várzea Grande. Por qual motivo? Porque assim que tomou posse, a eleição foi em 2024, assim que tomou posse, já em março de 2025, a prefeita de Várzea Grande, Flávia Moretti, denunciou por superfaturamento, por uma série de irregularidades, o Silvio Fidelis, que era secretário de Educação da gestão anterior do prefeito Calil Baracate. Essa denúncia foi ao Ministério Público. A prefeita acusava, na época, em março de 2025, o Silvio Fidelis de desviar, de pagar a mais praticamente 6 milhões de reais, que seria o prejuízo dos cofres públicos. Surpresa, em novembro de 2025, a prefeita traz de volta para a administração pública o denunciado. E ontem, exatamente ontem, 11 de maio, o Ministério Público de Mato Grosso mandou uma notificação recomendatória à prefeita Flávia Moretti para que ela, no prazo de 10 dias no máximo, faça e promova o desligamento da administração pública do senhor Silvio Fidelis, que é para tirar o Silvio Fidelis da administração pública em 10 dias. Prefeita Flávia Moretti tinha que fazer isso ontem, porque ontem ela recebeu a notificação. Hoje já é o primeiro dia e ela ainda não fez. Ela deveria fazer, em nome da moralidade pública. O que é que está por trás de uma situação dessa, em que a prefeita denuncia o Silvio Fidelis em março e em novembro contrata o Silvio Fidelis? O que se diz em Várzea Grande é que Silvio Fidelis é que está formando nos bastidores uma base de vereadores para a prefeita. Com base em quê? Com base naquele áudio da prefeita? Se o Vanderlei paga 10, eu pago 20? É com base em corrupção? O dinheiro está correndo solto lá em Várzea Grande? São perguntas que a prefeita precisa responder. A prefeita vai manter o Silvio Fidelis até a eleição da Câmara de Várzea Grande, que deve ser na quinta-feira? Ou terá imediatamente que trocá-lo? Se a prefeita não fizer a troca, o Ministério Público está dizendo claramente que vai promover um processo de improbidade administrativa contra a prefeita. Como é que ela denuncia um cidadão de desvio de dinheiro público e depois chama esse cidadão para ser o seu principal secretário na prefeitura de Várzea Grande? Olha, tem coisas acontecendo em Várzea Grande que, se não será difícil o urubu de baixo fazer cocô no urubu de cima. Não é possível isso. Não é possível isso. A prefeita de Várzea Grande, ela cada dia mais coloca um passo em falso. E o pior, ela ainda se sustenta, porque nos bastidores, quem está sustentando a prefeita, eu vou dizer nome e sobrenome, é Otaviano Piveta. É isso.
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1: São 7 horas e 18 minutos, vamos aos indicadores agropecuários.
2: Indicadores agropecuários, com Diego Brião. Soja.
3: Os contratos futuros de soja com vencimento em maio registraram elevação nos Estados Unidos na segunda-feira. Na Bolsa de Chicago, a cotação era de US$ 11,99 por bushel ao final do dia. Valor no mercado físico no Brasil por saca de 60 quilos. Estado do Mato Grosso, cidade de Rondonópolis, R$ 111,00. Paraná, Marechal Cândido Rondon, 110, Bahia, Luiz Eduardo Magalhães, 114, e Rio Grande do Sul, não me toque, R$ 112 por saca de 60 quilos.
2: Milho.
3: Valores no mercado físico, por saca de 60 quilos. Paraná, Ubiratã, R$ 53,00, valor em estabilidade na comparação com a cotação anterior. Mato Grosso, Rondonópolis, R$ 52,00, em queda. E Goiás, Jataí, R$ 54,00, também em queda.
2: Boi gordo.
3: Em São Paulo, na B3, os contratos com vencimento em maio eram negociados ao final da segunda a R$ 346,00 por arroba. Houve elevação de 1,20 para maio, terminaram a segunda-feira em Nova York, nos Estados Unidos, em elevação. A cotação era, ao final do dia, de R$ 1.931,49 por saca de 60 quilos. No Brasil, na B3, os contratos futuros de café arábica, com entrega prevista para setembro, apresentaram elevação, com cotação de US$ 333 por saca de 60 quilos. Valor no mercado físico do café arábica, tipo 6, por saca de 60 quilos. Minas Gerais, Varginha, R$ 1.800. Bahia, região oeste, R$ 1.700. E São Paulo, Franca, R$ 1.770.
2: Algodão.
3: Valor do algodão em pluma, por arroba, Mato Grosso Sorriso, R$ 130,22, valor em elevação na comparação com a cotação anterior, e Bahia, região oeste, R$ 136,25, também em elevação.
2: Trigo.
3: Valor no mercado físico do trigo por saca de 60 quilos. Paraná, Marechal Cândido Rondon, R$ 66,00 em estabilidade. E Rio Grande do Sul, Nonoai, R$ 65,00 em elevação.
2: Arroz.
3: Valores no mercado físico. Bahia, região oeste, R$ 78,50 por saca de 60 quilos em estabilidade. E Rio Grande do Sul, média estadual, R$ 60,00 por saca de 50 quilos, também em estabilidade.
2: Indicadores agropecuários com Diego Brião. Produção, Agência Rádio Web.
4: 7 horas 21 minutos. Cuiabá hoje deve ter sol com muitas nuvens durante o dia e períodos de céu nublado, mas sem probabilidade de chuva. A temperatura mínima hoje fica na casa dos 15 graus, a máxima chega aos 25. A umidade relativa do ar fica na casa dos 80%. Agora os termômetros aqui na capital mato-grossense marcam 15 graus e as informações que você conferiu são do site Climatempo.
1: São 7 horas e 22 minutos, Michele. Eu gostaria de fazer aqui, inicialmente, um destaque dessa matéria do jornal A Gazeta. A matéria é do jornalista Pablo Rodrigo. Ele diz o seguinte: líderes do PP amenizam para Ciro Nogueira. Bom, vamos lá. É uma vergonha o que está acontecendo. Líderes do PP solidários com a corrupção, com a mesada de 500 mil ou 300 mil para Ciro Nogueira, embora não tenham participado da mesada, né? E querem o quê? Querem salvar aqui uma aliança com a União Brasil. Né? Que é o PP com a União Brasil, com o Otaviano Piveta, aí eles vão esmerdear a chapa do Piveta. Essa que é a grande verdade. Mas vamos lá, o que é que eles falam? A investigação da Polícia Federal pode provocar impacto nas articulações eleitorais do PP na disputa deste ano em vários

0: estados. Isso porque o PP compõe a Federação com União Brasil, grupo que comanda o Paiaguás, e vem tentando garantir a reeleição do governador Otaviano Piveta, é o que diz a matéria. Aí vem a suplente de senadora Margarete Busetti, que conta em disputar o Senado na chapa do Piveta. Garante que o partido não é exclusivamente Ciro Nogueira. Isso porque é defesa, né? Eles estão aqui defendendo a roubalheira do Banco Marte, a roubalheira do PP. Quer dizer, aliado a gente passa pano. É essa a mensagem da Margarete Busetti, que embaixo falou aqui. Aí, segundo ela, não sei o que e tal. Aí vem o ex-senador Cidinho Santos, também saiu em defesa do cacique do PP, afirmando que a operação foi baseada em troca de mensagens de terceiros. Ô Cidinho, conta outra. Por que é que o Cacai, que é advogado do Ciro Nogueira há muito tempo, largou mão da defesa dele? Porque tem duas coisas. Você não deve mentir nem para marqueteiro. Tem algum problema? Tem algum problema sim. Tem mais esse aqui que pode aparecer, para o cidadão saber como faz sua defesa. E você não pode mentir para o advogado. E ele mentiu para o advogado de que não havia recebimento de vantagens. Aí apareceu essa propina de 500 mil e apareceu mais apartamentos lá em São Paulo. Então, Cidinho, fica mal defender a corrupção. Cidinho deve ser suplente de senador do Mauro Mendes, que também precisa responder a acusações da questão da Oi. Até hoje o Mauro Mendes não fala nada da Oi. Já tem uma outra denúncia de 208 milhões de reais no Parque dos Bilionários envolvendo o Mauro Mendes e envolvendo o Cidinho. Então, os dois bacanas estão aí defendendo o Ciro Nogueira. E aí vem mais aqui o seguinte. Ô, Nilson Leitão, hein? O presidente estadual do PP, Nilson Leitão, quem te vê, né? Eu vi o nascimento de Nilson Leitão no PSDB, não era nada disso, cara. Agora estou vendo ele aqui nas páginas defendeu a ampla defesa do Ciro Nogueira. Bom, isso aí todos nós defendemos, a ampla defesa do Ciro Nogueira. E o direito ao contraditório. Porém, afirmou que se fosse ele, deixaria a presidência para focar em sua própria defesa. Essa é a defesa que o PP de Mato Grosso consegue fazer do Ciro Nogueira. E assim, o Mauro Mendes só posou para a foto. Vitório Galo posou para a foto. Eu não sei se essa foto é em defesa da corrupção, porque tem aqui a Gisela Simona e tem aqui... Estou achando esquisito aqui a presença do senador Jaime Campos. É colega do Ciro Nogueira, mas o Jaime não falou nada. A Gisela também, diga-se de passagem, não falou nada. E o pastor também, Vitório Galo, não falou nada. O que que essa turma vai defender? Vai defender agora a corrupção do Banco Master? É isso que precisa explicar. Eles vão defender agora a corrupção do Banco Master? Tá difícil, né? Tá difícil entender os rumos que a direita toma em Mato Grosso.
1: E você viu o pronunciamento do Ciro Nogueira? Depois que ele mudou de advogado, ele gravou um vídeo para as redes sociais, né?
0: Pois é. E ele falou?
1: Falou.
0: Falou o quê?
1: Falou que o dinheiro que acharam nas contas é porque a família dele tem uma rede de lojas, exato, que aquele dinheiro não é nem 0,5% do faturamento de 2 anos da empresa, que o que estão fazendo com ele soa estranho. Por que começar por alguém que é da oposição?
0: É alguém que é da oposição para roubar, né? Por que começar por alguém que é da oposição? Alguém que é da oposição para roubar. Se ele é de família rica, isso é absurdo. Achar que o Ciro Nogueira vai roubar isso, 500 mil por mês. Que é isso, é de família rica. Isso não representa nem 0,5% do que a família dele fatura em 2 anos. Ah, pelo amor de Deus, cara.
1: É, mas essa foi a resposta que ele deu.
0: É grande resposta. Quer dizer, é um louvor à corrupção. Eu quero saber o seguinte... Otaviano Piveta vai continuar aceitando o apoio do PP, do Ciro Nogueira?

0: E o PP do Ciro Nogueira vai continuar querendo pôr a senadora lá no, na chapa do Otaviano Piveta?
1: Margarete Busetti.
0: Por que que é o seguinte, cara? Por que que eles não pedem o encaminhamento do Ciro Nogueira à Comissão de Ética do Senado? Esse cara é um papel decente. Pedir para investigar o Ciro Nogueira. Que conversa? Eu falo isso, Michele, com muita autoridade. Porque eu fui senador da República e fui eu que encaminhei no Conselho de Ética o nome de José Roberto Arruda, que era meu líder. Era líder do governo Fernando Henrique Cardoso. Era do PSDB, o meu partido. E teve que renunciar, porque nós pedimos. Você não pode escolher quem comete o erro. A gente lamenta que um companheiro de partido cometa o erro. Mas passar a mão na cabeça, o que está acontecendo aqui nessa matéria do Pablo é que os líderes do PP se organizaram, tiraram uma foto aqui para quê? Para mandar para o Ciro Nogueira. Eu quero saber se essa foto eles vão mandar também para o Daniel Vorcaro. Olha como nós somos leais aqui em Mato Grosso, hein? Nós temos coragem de botar a cara e defender a corrupção. Eu acho que essa gente aqui não dá. Não dá. Eu acho que o eleitor tem que pensar muito bem. Esses bacanas aí, essa história de que rico não rouba, primeiro é uma discriminação contra os pobres, e segundo é o seguinte, quem rouba são eles, cara. Os pobres trabalham, né? A grande verdade é o seguinte, a classe trabalhadora do Brasil que tudo faz, que tudo produz, tem muito pouco diante do muito que tem os ricos, e quanto mais eles têm, mais querem roubar, infelizmente. Intervalo e voltamos.
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1: Bem, são 7:33. Nós recebemos com muita alegria aqui nos estúdios da Rádio Cultura o empresário Marcelo Maluf. Marcelo Maluf é empresário em Cuiabá há mais de 40 anos. Fundou o Grupo São Benedito, que é um grupo de maior sucesso empresarial no estado de Mato Grosso. E ele, depois de 40 anos dedicados aí ao Grupo São Benedito, ele agora é pré-candidato ao governo de Mato Grosso pelo Partido Novo. Por que é que você decidiu entrar nessa seara, na disputa, no estado de Mato Grosso? Bom dia, doutor Marcelo, um prazer tê-lo conosco.
2: Bom dia, Antero, bom dia, Michele, bom dia, ouvintes da Rádio Cultura. Olha, Antero, o Partido Novo é um partido, como se diz, um novo partido da direita, né? Então, o Estatuto do Novo, ele é muito claro, ele defende o cidadão, defende aos empresários brasileiros, principalmente mato-grossenses, e está aí para também fazer sua história. Aí tem uma adesão, está tendo uma adesão muito grande a nível de Brasil e principalmente aqui em Mato Grosso, Antero. Nós estamos muito contentes com o andamento do Partido Novo aqui em Mato Grosso.
3: E o que leva o senhor a colocar o seu nome à disposição para disputar esse cargo majoritário, doutor Marcelo?
2: Michele, como o Antero falou, são 40 anos na iniciativa privada, né? A gente já fez muita coisa aqui no estado de Mato Grosso. Esse estado que tanto nos deu, a mim e a minha família. São 100 anos de história aqui em Mato Grosso, Antero. Meus avós, meu avô e minha avó materna chegaram em 1925, precisamente aqui em Cuiabá. Então a gente começou, meu pai chegou já em 1956 e começamos uma história aí, você lembra do pessoal da Comércio Mauro Maluf, tivemos loja de todos os segmentos aqui em Mato Grosso e em 1983 nós fundamos a Imobiliária Construtora São Benedito, eu e meu irmão. Então o que me levou a essa pré-disputa? Foi a vontade também de servir Mato Grosso, um estado que tanto nos deu, e acho que chegou a hora de a gente poder trabalhar por esse estado.
1: No lançamento da sua pré-candidatura, você se baseou mais ou menos em 4 pilares: honestidade, responsabilidade, experiência administrativa e planejamento técnico. Gostaria que você decifrasse isso, até porque experiência administrativa, a gente sabe que o senhor tem. O senhor é um empresário bem sucedido. Agora, experiência administrativa, eu queria que você comparasse isso com o setor público também e falasse sobre os outros pilares.
2: Veja bem, Antero, o governo nada é mais do que uma grande empresa. Precisa ter um bom gestor, precisa ter secretários, além de políticos, tem que ser técnicos, né? Então, as pessoas certas nos lugares certos aí. Então, a gente, essa experiência administrativa, como te disse, são 40 anos aí, e a gente está pronto aí para servir Mato Grosso.
3: Quando o senhor fala do Novo, houve uma mudança partidária, porque até então o senhor estava filiado ao PSDB. Né? O PSDB até cogitava o lançamento da sua pré-candidatura ao governo de Mato Grosso. O que levou o senhor a fazer essa troca de legenda?
2: Eu acho que as ideologias mudaram um pouquinho, né? O PSDB hoje ele está mais para o centro, para o centrão, do que para a direita. E minha ideologia é sim um partido de direita. E o Novo nos dá toda a condição de disputar essa pré-candidatura.
1: O senhor falou também na questão do déficit habitacional de Mato Grosso, que seria em torno de 120 mil moradias. Na iniciativa privada, o senhor é talvez o maior especialista em construir moradias. Como resolver a questão do déficit habitacional em Mato Grosso?
2: Política pública, né? Isso seria um convênio entre o governo federal e o governo estadual. São um déficit de 120 mil casas populares. Eu acho que está na hora de a gente falar mais sério nessa parte habitacional, porque tem muito a desejar aqui em Mato Grosso.
3: Além da questão habitacional, o que o senhor pontua como desafios para o próximo gestor para o senhor caso chegue ao Palácio Paiaguás, né? Quais são as frentes que precisam ser mais observadas pelo governo de Mato Grosso?
2: Olha, primeiro é a questão social, né? Eu acho que a classe social, vamos dizer, mais carente está precisando de muita coisa ainda aqui no estado de Mato Grosso. Segundo, a segurança pública, né? Apesar de a gente ter aí uma boa polícia militar, uma boa polícia civil, mas ainda falta um efetivo maior para essas polícias. E na parte também que precisa muito aqui no estado, na polícia, seria a inteligência. Então, a inteligência hoje é essencial para o combate desse crime organizado.
1: Tá. Com relação à questão da saúde, como que o senhor viu essa recente decisão do governo de Mato Grosso no episódio do SAMU? Hoje ainda tem uma notificação do Ministério Público requerendo que o governo volte a instalar, porque o governo desinstalou 4 unidades do SAMU. E o Ministério Público hoje está fazendo uma notificação recomendatória ao governo. Como é que o senhor vê essa situação do funcionamento da saúde em Mato Grosso?
2: Olha, é lamentável, né, Antero? Você vê o SAMU justamente com o Corpo de Bombeiros é que rege essa parte aí também para a população. Mas eu acho que já me parece que o governo já voltou atrás, né?
1: Não, voltou atrás, mas mesmo assim ainda foi constatado numa vistoria do Ministério da Saúde que dos 10 centros do SAMU em Cuiabá, eles desativaram 4, ficaram 6. Então o Ministério Público está notificando para eles reativarem. Isso é de hoje, está numa matéria no PNB Online. A notificação é de ontem.
2: Sim.
1: Mas há uma constatação de que o governo voltou atrás, mas com a teoria de que vamos fazer economia aqui. Quer dizer, vamos economizar vidas, né? Porque
2: Não se pode economizar nisso. É como se diz, economizar a vida. Isso sim é uma vergonha. Tem que se voltar atrás.
3: O senhor falou sobre a questão da segurança pública e a gente tem um cenário que é lamentável para as mulheres de Mato Grosso, que é essa crescente da violência e principalmente do número de feminicídios. Uhum. Como fazer frente a essa questão?
2: É melhorando, de fato, essa parte da inteligência e uma assistência mais efetiva, né, para a mulher aí, que nosso estado hoje, eu não sei a pontuação, mas é um dos primeiros nessa parte de feminicídio. Eu acho que precisa ser melhorado essa parte.
1: Tá, na primeira pesquisa que foi testada com o seu nome, o senhor já aparece com 4%. Isso anima ou desanima?
2: Anima. Eu nunca fui candidato a nada, né? Então já saindo na primeira pesquisa 4%, a gente agora que começou a sair a campo aí, então isso nos anima cada vez mais aí. E isso é a tendência do novo, Antero, está crescendo no estado. Isso é muito importante.
1: Eu não tenho dúvida que grande parte de Cuiabá conhece o senhor, sabe quem o senhor é e sabe o que o senhor representa para a cidade e com as possibilidades administrativas. Mas como é que é o interior? O senhor já começou a visitar o interior, a fazer reuniões no interior, a falar, olha, eu fiz isso em Cuiabá, sou capaz de fazer isso, etc. Tal. O senhor já...
2: Algumas visitas.
1: É? E como que tem sido a recepção do novo e do seu nome no interior?
2: Está muito boa, né? A gente que praticamente no interior a gente não é bem conhecido, está sendo muito bem aceito. E eu vou começar a fazer essa andança a partir agora, deste mês, já comecei a pouco a pouco fazer essa andança. Vou andar bastante também na Baixada, na Terra. A Baixada necessita de muita ajuda aí. Eu acho que o governo, apesar de ser um bom governo do ex-governador Mauro Mendes, deixou muito a desejar aqui na parte da Baixada Cuiabana.
3: O senhor está pelo Novo e a gente sabe que existe uma aproximação do Novo com o PL, inclusive ajudando na montagem de chapas para fazer um federal, para organizar a disputa à Câmara, à Assembleia Legislativa. E um questionamento que surgiu, doutor Marcelo, foi assim: a candidatura majoritária do Novo é para valer ou é uma candidatura para compor como vice, por exemplo, né? O que o senhor poderia falar a respeito disso?
2: Olha, o PL não tem dúvida nenhuma que é um partido aliado, né? Tanto a nível de Brasil como aqui em Mato Grosso aí. Mas agora, minha candidatura é uma candidatura séria, com pré-candidato, né? A gente, agora, falar que não se vai conversar, vamos conversar sim, vamos conversar com todos os partidos de direita aqui em Mato Grosso. O que vai acontecer lá na frente, Michele e Antero? A gente não existe candidato a vice, existe candidato ao governo, existe candidato no majoritário para o Senado. Agora, o que vai acontecer lá na frente vai ser estudado até nas convenções aí. Mas, por enquanto, sou candidato, sim, pré-candidato ao governo do estado de Mato Grosso.
1: Tá, e como é que está a formação de chapa, de estadual e federal, no novo?
2: Estadual está muito bem elaborada essa chapa lá, já são quase 30 nomes aí que estão à disposição do partido.
1: E só tem 25 vagas, né?
2: 25 vagas, então nós temos uma sobra aí. De federal também já está fechado, nós temos já 10 ou 12 pré-candidatos, também com ajuda, o PL nos ajudou a formar essa chapa de federal, né? Então eu acho que vão ser, pelo menos, eu acredito que a gente faria no mínimo uns 2 estaduais, pelo menos um federal.
3: Ah, ficou definido se haverá candidatura ao Senado pelo novo?
2: Olha, não está definido aí, a gente está estudando as possibilidades dos candidatos já colocados na disputa para o Senado. Lógico, a gente pode apoiar um candidato da direita, e nós estamos em estudo ainda fazendo essa composição.
1: Tá. Como foi a sua relação com o presidente nacional do Novo, Eduardo Ribeiro?
2: Eduardo Ribeiro, uma relação muito boa, foi muito bem aceita, ele nos entusiasmou nessa pré-candidatura. E sim, é uma pessoa do bem aí que está ajudando o Novo a desenvolver no país.
1: Tá, Marcelo, gostaria aí para a gente caminhar para o encerramento da entrevista, né, que o senhor falasse sobre as prioridades. Eleito Marcelo Maluf governador de Mato Grosso, quais seriam as prioridades que o senhor executaria em Mato Grosso?
2: A prioridade é melhorar o estado, né, Antero? É melhorar muito também aqui na Baixada Cuiabana. O interior hoje está muito bem assistido. O eixo da BR-163 está bem desenvolvido. Enfim, o que que Mato Grosso precisa melhorar? É como a gente já disse anteriormente, é a segurança pública, é a educação, é a saúde, é a moradia, é muito importante, e a parte social, que tem um pouquinho a desejar ainda.
3: BRT, como é que o senhor vê essa situação? Porque assim, a gente vem de promessa em promessa desde 2014 e não vê de fato o modal ser concluído. Tem uma promessa agora do governador Otaviano Piveta que até o mês que vem pelo menos um pedaço do BRT vai estar funcionando, né? Marcelo Maluf, governador, qual é a solução para esse problema?
2: Olha, precisa terminar o que começou, né? Não sou muito a favor do BRT, eu gostaria que o VLT, de fato, pudesse ser implantado aqui no estado de Mato Grosso, mas infelizmente os antigos gestores aí não pensam assim, né? Então o governador Mauro Mendes decidiu mudar para o BRT, então vamos terminar, tem que terminar, né? Tem que terminar o que já começou, porque está uma vergonha, o trânsito em Cuiabá hoje é muito caótico.
1: Tá, aí falando como empresário, isso prejudicou muito os negócios das empresas, porque ali no corredor do CPA, no corredor de Várzea Grande, nesses diversos corredores, o comércio deve ter sentido muito. E como que é, como que isso influenciou no ramo imobiliário ao qual o senhor pertence?
2: Olha, é como eu falei, Antero, o trânsito nosso está realmente caótico, seja em Cuiabá ou seja em Várzea Grande. Esse BRT não ajudou em nada a melhorar esse trânsito, ao contrário, piorou muito, né? Eu volto a dizer, era totalmente a favor do VLT.
1: Tá certo. Empresário Marcelo Maluf, muito obrigado pela entrevista. O microfone da Cultura à sua disposição para que você possa fazer as suas considerações finais e acrescente alguma coisa que o senhor acha que nós não lhe perguntamos.
2: Olha, Antero, só tenho a agradecer você, a Michelle, a oportunidade aqui da Cultura. E eu quero passar uma mensagem aqui ao nosso eleitor mato-grossense. Acreditem no Novo. Venham para o Novo. Façam a sua filiação para o Novo, que é um partido em ascensão, é um partido de direita que só tem a melhorar, gosta do Brasil, gosta de Mato Grosso, só tem a melhorar a nossa situação aqui no estado de Mato Grosso.
1: Tá, ok. Muito obrigado pela entrevista. São 7 horas e 48 minutos em Cuiabá. Nós vamos aí a qual matéria?
3: Dá um giro pelo Nacional?
1: Sim.
3: Oposição articula PEC após decisão de Moraes sobre dosimetria e você confere os detalhes com Yuri Hudson.
4: A oposição no Congresso Nacional articula uma nova ofensiva após o ministro do Supremo Tribunal Federal, Alexandre de Moraes, suspender os efeitos da chamada Lei da Dosimetria, aprovada pelo Congresso para reduzir penas dos condenados pelos atos de 8 de janeiro. A decisão provocou reação imediata de parlamentares ligados ao ex-presidente Jair Bolsonaro. O PL agora tenta avançar com uma proposta de emenda à Constituição que prevê anistia ampla aos condenados pelos atos antidemocráticos. O líder do partido na Câmara, deputado Sóstenes Cavalcante, criticou a decisão de Alexandre de Moraes e afirmou que apenas uma PEC pode impedir novas interferências do Supremo sobre decisões do Congresso Nacional.
5: Vai parar nas mãos de quem? Só podia ser dele. O ditador da toga, Alexandre de Moraes. Ele foi sorteado. Quem acredita nesse sorteio só deve acreditar também em Papai Noel. Caiu na mão de Alexandre de Moraes. E ele agora decide anular a decisão do Congresso Nacional. Que democracia combalida esta do Brasil, que não se existe mais direito ao poder legislativo. Estão querendo acabar com os poderes da República.
4: Além da PEC da anistia, a oposição também quer pressionar a Câmara a votar a PEC das decisões monocráticas, já aprovada no Senado em 2023. A proposta limita decisões individuais de ministros do Supremo que suspendam leis aprovadas pelo Congresso ou atos do Executivo e do Legislativo. O autor da proposta é o senador Oriovisto Guimarães. Ele pondera que a Câmara precisa analisar o texto com urgência como uma resposta ao que classificou como interferência do Judiciário no Parlamento.
6: O que falta para essa PEC se transformar em lei é o presidente da Câmara dos Deputados colocar em votação no plenário. Só isso. Já foi aprovado no Senado, já foi aprovado na CCJ da Câmara. Se tiver uma votação no plenário da Câmara, eu tenho certeza que ela vai ser aprovada. E se ela for aprovada, ela muda completamente a atuação do Supremo Tribunal Federal.
4: A lei da dosimetria havia sido promulgada pelo presidente do Senado, Davi Alcolumbre, após o Congresso derrubar o veto do presidente Luiz Inácio Lula da Silva. O texto reduz penas aplicadas aos condenados pelo 8 de janeiro e pode beneficiar, inclusive, o ex-presidente Jair Bolsonaro, condenado por tentativa de golpe de Estado. 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De Brasília, Yuri Hudson.
1: Bem, são 7 horas e 51 minutos. A oposição daqui a pouco vai articular uma PEC para anistiar o Vorcaro, viu? Vá gostar de anistiar bandido assim lá adiante, né? O PL acabou. E ele chega com dois discursos. Nós temos que ter leis duras, as leis são frouxas e tal. Aí quer anistiar todos os bandidos do Rio de Janeiro, todos os bandidos que tentaram dar golpe no Estado. E agora querem solidariedade a... Como que é o nome do senador?
3: Ciro Nogueira.
1: Ciro Nogueira. Solidariedade a Vorcaro, solidariedade ao Banco Baixo. Ó, parar com isso, né, cara? Precisa mudar o... Aliás, o seguinte, o Sóstenes Cavalcante, que está aí apresentando essas medidas, ele devia estar preso. Ele devia estar preso. Onde é que foi aquela mala de dinheiro que pegou com ele? Que ele deu uma explicação, que era um terreno que ele tinha vendido, depois se provou que era tudo mentira. Que era tudo mentira. Quer dizer, o cidadão está aí livre, leve, solto, querendo soltar bandido, porque sabe que ele é o próximo a poder se beneficiar da anistia. Não podemos ter representantes de ladrões dentro do parlamento. Infelizmente, essa é a verdade.
3: Proposta na Câmara facilita assédio eleitoral do trabalhador e você confere agora com Alan Barbosa.
7: O Brasil vai virar uma Venezuela, os empregos vão acabar. Essas frases foram utilizadas dentro de empresas em Santa Catarina para persuadir empregados a votarem no candidato dos patrões nas eleições presidenciais de 2022. Na semana passada, a 7ª turma do Tribunal Superior do Trabalho condenou 3 associações empresariais catarinenses a pagar R$600 mil de indenização por dano moral coletivo. E esse não é um caso isolado de assédio eleitoral. Na contramão da proteção aos trabalhadores, o deputado Evair Melo, do Progressistas do Espírito Santo, protocolou um projeto de lei para permitir o assédio no ambiente de trabalho. Para o advogado e diretor do Movimento de Combate à Corrupção Eleitoral, Luciano Caparrós, a proposta fragiliza ainda mais o trabalhador em períodos eleitorais.
8: Então, o que se está buscando agora nesse projeto é regularizar isso e permitir que as empresas possam receber candidatos e fazer a sua propaganda. Isso traz uma fragilidade, porque

0: E o funcionário, ele se sente coagido, ele tem o risco de ser demitido. Como nós vimos nas últimas duas eleições, os donos das empresas fazem essa coação ao funcionário. Então, o que a gente está buscando é impedir que esse projeto seja aprovado.
1: Em 2024, o Ministério Público do Trabalho registrou 965 casos de assédio eleitoral de patrões e gestores contra empregados e servidores públicos. Dentro das repartições estatais, foram 420 denúncias. Para Luciano Caparrós, o crime eleitoral também cria um desequilíbrio entre candidatos.
0: Em lugares comerciais, você não pode fazer esse tipo de propaganda, porque sempre vai ter alguém que vai ser beneficiado, privilegiado, em detrimento dos demais. Se fosse, por exemplo, uma universidade que traz os candidatos para um debate, ela é obrigada a convidar todos os candidatos. Para fazer uma entrevista de rádio ou de televisão, é possível desde que você faça com todo mundo, como são os debates. Esse tipo de propaganda, convidando o candidato para vir fazer propaganda dentro da empresa, sempre é para privilegiar e beneficiar algum candidato específico.
1: Em nota, o Movimento de Combate à Corrupção Eleitoral defende uma ampla discussão sobre o tema no Legislativo para assegurar a proteção da autonomia do trabalhador, a neutralidade do ambiente profissional e a garantia do voto livre, sem qualquer forma de coação direta ou indireta. Agência Rádio Web de Brasília, Alan Barbosa.
2: Tem
0: Bem,
2: mais? Pode falar, Antero.
3: não pode ir no outro assunto.
2: Não, eu ia dizer que tem mais um material aqui que eu acho importante a gente rodar, porque foi feita uma pesquisa mostrando como o brasileiro tem mudado seus hábitos em razão do medo que ele vivencia pela falta de segurança pública. O Breno Zonta traz aqui que 68 milhões vivem em bairros dominados pelo crime no Brasil. Vamos conferir.
4: Mais de 68 milhões de pessoas convivem diretamente com o poder exercido por grupos criminosos no Brasil. Essa é a estimativa de um relatório que foi divulgado no último domingo pelo Fórum Brasileiro de Segurança Pública. 41% dos entrevistados reconheceram a presença dos grupos, como facções e milícias, nos bairros onde vivem. A coordenadora temática do Fórum Brasileiro de Segurança Pública, Juliana Brandão, explica que o crime organizado vem se configurando de uma nova maneira nos últimos anos, com presença que antes era mais vinculada ao tráfico de drogas, que agora se mistura com mais setores da sociedade.
5: O que a gente tem é uma organização que ela vai se infiltrando, na verdade, no cotidiano, ocupa os territórios, ocupa a economia formal, ocupa mercados lícitos e ilícitos. E o que acaba acontecendo é que o crime organizado vai ocupando um espaço onde o Estado, na verdade, não existe.
4: O cenário identificado pela pesquisa é de medo generalizado. 96% dos entrevistados relatam essa sensação de ser a vítima da vez. 61% dos entrevistados afirmaram que o crime organizado influencia muito ou moderadamente decisões e regras de convivência locais. São mais de 42 milhões de pessoas que, na avaliação de Juliana, se sentem frustradas e desrespeitadas como cidadãos e cidadãs, o que promete ser um dos temas principais da próxima eleição no Brasil.
5: Desde se planejar para sair em determinados horários, porque são aqueles horários que a pessoa vai se sentir mais segura, evitar sair à noite, evitar saindo portando um celular, manifestar que tem sim muito medo de ser morto durante uma abordagem de um roubo. São situações que fazem com que as pessoas de fato demonstrem, né, que há sim um certo descompasso entre o que as políticas públicas de segurança têm entregado e aquilo que as pessoas têm vivenciado.
4: A pesquisa encomendada pelo Fórum Brasileiro de Segurança Pública foi realizada pelo Instituto Datafolha entre 9 e 10 de março deste ano. Foram 2.004 entrevistas em 137 municípios brasileiros. A margem de erro é de 2 pontos percentuais para mais ou para menos e o nível de confiança de 95%. Agência Rádio Web, produção e reportagem, Breno Zonta.
2: Hoje, na hora que eu estava vindo para cá, Antero, estava ouvindo uma reportagem que dizia como o crime organizado tem se valido do sinal de internet para poder movimentar dinheiro nesses lugares onde eles têm a dominância do território, né? Então, ou eles oferecem um sinal de internet pirata, ou eles fazem a prática de extorsão contra as companhias que oferecem o sinal de internet para que eles consigam mobilizar recursos para continuar financiando a organização criminosa. E a gente está vendo que boa parte dos municípios de Mato Grosso já conta com a presença de facções, né? A gente já teve denúncias aqui dessa situação de extorsão com empresários. Então, é uma situação que parece distante, mas não está. Né? A gente está vivenciando um avanço das facções e, se nada for feito, a gente pode ver práticas como essa acontecerem aqui em Mato Grosso com cada vez mais frequência.
6: Infelizmente, né? Lamentavelmente, é uma tristeza a gente ter que afirmar isso, né? Que o governo Mauro Mendes, além de cemitérios clandestinos, é o governo que fortaleceu as facções em Mato Grosso. Também por falta, Michele, de políticas sociais no Estado. O Estado está sem política social nenhuma. As políticas sociais que tem aqui são do governo do presidente Lula. Não há no Estado nenhuma preocupação com isso. Quer dizer, o Minha Casa Minha Vida, que eles propagandeiam aí como Ser Família Habitação, é o seguinte: o Mauro Mendes não fez nenhuma casa em Mato Grosso que não seja do Minha Casa Minha Vida. Foi tudo do governo federal. E não apenas isso. Você tem a farmácia popular, que é o remédio gratuito, também é uma política social do governo Lula.
2: Que ampliou a lista de medicações.
6: Você tem o gás do povo, que é uma política social do governo Lula. Os mais carentes podem pegar o gás gratuito. Não há no Estado nenhuma política social, cara. Né? O que eles pensam é economizar para fechar o SAMU. É só isso. Intervalo e voltamos.
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0: Tertuliano, comunicação da Guarda Municipal de Várzea Grande. Eu te convido a vir de carona comigo para o panorama do trânsito aqui da nossa querida Várzea Grande, para você, ouvinte da Cultura FM. Michele Antero, ouvintes motoristas, não temos sinistro de trânsito até o momento nesta manhã de segunda-feira aqui em Várzea Grande. E das principais vias da cidade, Michele, temos o trânsito relativamente tranquilo nesta manhã de terça-feira aqui em Várzea Grande. Não é que o trânsito está aquela maravilha, mas em algumas vias aqui da nossa cidade, o trânsito está fluindo. Vamos começar com o panorama do trânsito na Avenida da FEB. Está movimentado nos dois sentidos, mas está fluindo. Na Avenida Dom Orlando Chaves, temos uma lentidão para os motoristas que estão atravessando ali o viaduto Professor Isabel Campos, sentido Cristo Rei, sentido bairro da Manga e posteriormente a região do Cristo Rei. Estou monitorando aqui nas câmeras para verificar se há algum sinistro de trânsito, alguma situação ali pelo local, porque não é de costume essa lentidão nesse horário ali, neste ponto da Dom Orlando Chaves. Repito, sobre o viaduto Professor Isabel Campos, no sentido Cristo Rei. E temos também aquela lentidão na ponte Maria Bocaiúva, Michele, para quem está atravessando ali a Dom Orlando Chaves para a Avenida Miguel Sutil em Cuiabá. Rotatória do zero quilômetro, motoristas, temos a Guarda Municipal de Várzea Grande de cara nova, viatura azul, dentro do padrão nacional das Guardas Municipais de Várzea Grande, estreando a Operação Via Azul hoje, nesta manhã de terça-feira, e o trânsito fluindo na Avenida Prefeito Murilo Domingos, trânsito fluindo também na Avenida Ulisses Pompeu. Operação Via Azul, Guarda Municipal no local. Rotatória do aeroporto, também temos a Operação Via Azul, trânsito fluindo na Avenida Filinto Miller, na lateral do shopping, no acesso à rotatória do aeroporto, e uma breve lentidão ainda na Avenida Arthur Bernardes. Para quem vem da região do Ipaze, do Costa Verde, segue sentido do aeroporto. Antero, no centro de Várzea Grande, temos o trânsito movimentado, está um pouquinho carregado na Couto Magalhães, mas ainda está fluindo, passando pelas lojas, região do comércio aqui em Várzea Grande. Na Filinto Miller, temos uma breve lentidão lá em cima, nas proximidades com a Avenida Alzira Santana, para o motorista que segue sentido aeroporto. E na Avenida Júlio Campos, uma breve lentidão para quem está chegando aqui no centro de Várzea Grande, no acesso à Avenida Couto Magalhães. Rotatória do bairro Figueirinha. Michele Antero, ouvintes motoristas, aquela lentidão para quem vem do centro de Várzea Grande, para quem vem da Avenida Júlio Campos, chegando no acesso à Estrada da Guarita. E na Mário Andreas, motoristas, nesta manhã de terça-feira, trânsito ainda carregado, mas está fluindo para o motorista que segue no sentido Cuiabá. Motorista, muito cuidado com o ciclista na ciclofaixa compartilhada da Mário Andreas. Lembre-se sempre que o maior cuida do menor no trânsito. Mantenha ao menos 1,5 metro de distância a ultrapassar o ciclista. E vamos agora, Michele Antero, ouvintes motoristas, para o outro lado da cidade, a Ponte Sérgio Mota, rotatória da Ponte Sérgio Mota, trânsito movimentado na Doutor Paraná, mas está fluindo, e temos um pouquinho de lentidão na Alameda Júlio Miller, para os motoristas que vêm dos bairros Noize Curva, Aurelia Curvo, região do Parque do Lago, chegando ali no acesso à rotatória da Ponte Sérgio Mota. E a Ponte Sarita Baracate, o trânsito fluindo com tranquilidade na Avenida São Gonçalo, no bairro Parque do Lago, aqui em Várzea Grande. Este é o panorama do trânsito aqui de Várzea Grande para você, ouvinte da Cultura FM. Contem com a Guarda Municipal de Várzea Grande. Um excelente e abençoado dia a todos vocês que estão nos acompanhando. A sua segurança é a nossa missão.
1: Muito obrigado, Gustavo Tertuliano, pelas informações do trânsito aqui na 90.7 na manhã dessa terça-feira.
2: São 8 horas e 7 minutos e nós estamos recebendo com muita alegria aqui nos estúdios da Rádio Cultura o presidente do PV, José Roberto Estopa, mas ele foi ex-vice-prefeito de Cuiabá, ex-secretário municipal de serviços urbanos, ex-presidente da empresa Cuiabana de Zeladores e Serviços Urbanos e é atualmente presidente estadual do Partido Verde Mato Grosso. E trouxemos o Estopa hoje porque depois de um ano e meio, ele foi absolvido ontem pelo Poder Judiciário de Mato Grosso. Aliás, eu quero só relembrar, Michele, talvez você se lembre, que quando teve aquela operação e quando teve a prisão do José Roberto Estopa, eu tive a oportunidade de dizer aqui, isso é molecagem, isso é ilegal, e eles deram um flagrante no Estopa, onde o Estopa não estava. O Estopa foi chamado lá para verificar uma situação. Aí, chegando lá, ele foi preso. E depois de todo esse tempo, foi absolvido. Como é que se sente um cidadão preso injustamente, um ano e meio depois de absolvido? Bom dia, um prazer tê-lo conosco.
3: Bom dia a todos. É uma honra e um prazer estar aqui. Só para relembrar a história, eu tive a felicidade, sinto orgulho disso, de ser o responsável

0: pela construção da Feira do Porto, parte 1, que nós entregamos anteriormente, e a parte 2, que o atual prefeito dizia que nós não entregaríamos em hipótese nenhuma, que ele não permitiria entregar obra mal feita e que fazia aqueles discursos faraônicos. Passando a eleição de 2024, o então eleito prefeito passou a ir na Feira do Porto quase que diariamente e sempre colocando empecilhos, colocando situações adversas para que a gente não pudesse entregar a obra. E curiosamente, no dia 26 de dezembro, onde nós estávamos trabalhando porque e cumprimos o cronograma de entregar a parte de dentro, a parte de obra, não o entorno, entregue no dia 30, entregamos, deixamos os feirantes dentro da Feira do Porto. No dia 26, eu estava na Secretaria de Obras, então, na época, secretário de Obras, fui secretário da Limpurbe, fui secretário de Serviços Urbanos, mas nesse ano eu era secretário de Obras, no último mandato do prefeito Emanuel. E meu adjunto estava lá, secretário Vuoli estava lá, tinham três empresas diferentes trabalhando, fiscal de obra, todos lá presentes na obra, mais de 100 trabalhadores. E meu adjunto, Ricardo, isso é verídico, está no processo, me ligou várias vezes: olha, tem um delegado aqui, disse que tem que resolver o problema. E nós tínhamos, nós que eu digo, o pessoal da obra, porque não tem ligação a mim, tinha acondicionado lá resíduo da construção, não era lixo, era resíduo da construção, a 30 metros da obra, que era o prédio da Feira do Porto. E o delegado insistiu e me esperou por mais de hora, Antero. Era como se ele só pudesse resolver comigo, mesmo estando lá. Dois fiscais de obras, um outro secretário, que era o secretário Vuolo, o presidente da feira na época, meu secretário adjunto, enfim, toda uma equipe lá, e ele insistia que eu tinha que ir lá. E a hora que eu cheguei, ele afirmou que a área onde estava condicionado esse resíduo era a área de preservação permanente. Eu cheguei a dizer para ele: tem o projeto Águas para o Futuro, que é do próprio Ministério Público, que está catalogado as nascentes. Você entra no celular e vê se é área de preservação ou não. E ele dizia: não, o meu pessoal, aí ele trouxe três ou quatro, o meu pessoal já levantou isso e já fez a perícia. É área de preservação. Doutor Pablo. A maior parte dos delegados.
1: O Pablo é o delegado.
0: Delegado. A maior parte dos delegados, a maior parte da polícia, são pessoas boas e honestas. Mas esse delegado, com todo respeito, ou ele é muito incompetente ou muito mau caráter. E eu acho que ele é mau caráter. Porque eu, por várias e várias vezes, dizia a ele: é só checar, doutor. Porque se não fosse área de preservação, não caberia prisão. E outra coisa, doutor, o motorista do caminhão está dizendo que quem mandou entregar, acondicionar esse resíduo aí é uma outra pessoa e está no processo. Não, mas o senhor é o responsável. O senhor vai ter que ser conduzido. Primeiramente, ele falou: o senhor vai ser conduzido na delegacia e paga uma fiança e sai. Falei: mas doutor, não tem ligação, é uma obra que tem 200 pessoas trabalhando, três empresas, outro secretário, meu secretário adjunto, fiscal de obra, mas o senhor é o responsável. Aí eu falei para ele: doutor, mas a 20 metros na frente, menos de 20 metros na frente, na mesma direção, se aqui era área de preservação, 20 metros para frente também era área de preservação, tinha um lixo, que eram os feirantes que jogavam. Quer dizer, é seletivo, você só vai olhar este lixo. Olha, a denúncia foi aqui. Traduzindo, eu fui para a audiência de custódia, o juiz, agindo dentro da lei, me liberou sem qualquer medida cautelar, sem fiança, saí pela porta da frente do fórum. Saí pela porta da frente do fórum. Então, eu ouso afirmar, o delegado Dr. Pablo agiu de má fé. E vamos tomar todas as providências. Nós vamos pedir indenização ao Estado. Não é pelo dinheiro. Se ganharmos, vou até doar uma entidade, alguma coisa nesse sentido. Não é pelo dinheiro, mas é pela justiça. Estamos entrando na corregedoria contra esse delegado, porque é um absurdo esses profissionais de má índole, esses profissionais ruins, agirem desta forma e ainda achar que isto é normal. Principalmente quando se tem a informação. E o delegado tinha a informação que lá era área de interesse ambiental e não a APP, que realmente seria crime se estivesse na APP, e que mesmo assim eu não poderia ser preso, porque não prenderam o cara do caminhão que estava jogando, ele foi levado como testemunha, não prenderam o fiscal da obra, não prenderam outros secretários que estavam lá, a área trocada por duas secretarias, tá? Não estavam questionando corrupção, não estavam questionando nada. E na verdade quem frequentava lá, dioturnamente, tá, com ameaças e dizendo que não ia entregar, que não ia deixar entregar, coincidente não, é o prefeito de Cuiabá, prefeito Abílio. Então, na verdade,
1: o senhor acredita que houve uma orquestração de Abílio?
0: Sem dúvida, sem dúvida tem participação deste novo mandatário de Cuiabá, não tenho dúvidas disso daí. É muita coincidência ele estar o tempo todo e diariamente e dizendo que não entregaríamos a Feira do Porto. Graças a Deus. Ele inclusive denunciou no bombeiro a obra. Aí o bombeiro foi lá e interditou a que era provisória, as barracas, você lembra? O bombeiro interditou a barraca, o que acelerou e nos beneficiou para que os feirantes fossem para a nova Feira do Porto, para a parte 2. E eu estou falando de uma obra entre a parte 1 e a parte 2 de 30 milhões de reais. E eu não fiquei respondendo e não fui preso por corrupção. Fui preso por um caminhão de resíduo da construção de concreto que foi colocado erradamente, concordo, mas sem nenhuma ligação comigo. O delegado sabia disso, o cara que estava dirigindo o caminhão afirmou isso, que quem tinha mandado não era eu, e mesmo assim eu tive que ir para a audiência de custódia. Então nós vamos tomar todas as providências, não tenho medo nenhum e vou falar sempre que esse delegado ou é incompetente ou é desonesto, ou os dois, porque para se sujeitar a uma situação dessa tem que ser desonesto e incompetente, tá? E não adianta ele dizer, ah, é chororô, porque ele está respaldado aí numa corregedoria que dificilmente toma providências contra policiais, mas cabe a mim até as últimas consequências. O judiciário, ontem, não cheguei a ser julgado, nós tivemos a primeira audiência. Antes do julgamento, não houve o julgamento, eu fui absolvido antes do julgamento, você pode ler, eu te dei cópia da sentença, aonde diz que não existe ligação direta com o fato a mim. E que também o próprio Ministério Público, num primeiro momento, que imputava a mim crime, confirmou o que eu havia dito na audiência, que lá não era área de preservação, e sim uma zona de interesse ambiental, ZIA3.
2: É, só para registrar aqui, um dos manifestos do juiz, o juiz, na sua sentença final, coloca o seguinte: consequentemente, manter a tramitação deste processo até uma sentença definitiva com a realização de novas audiências causaria ao acusado um constrangimento ilegal injustificado, ferindo o princípio da dignidade humana e a eficiência da prestação jurisdicional. Só para lembrar, e eu falo como constituinte, que um dos fundamentos da República é que o Brasil se baseia no princípio da dignidade humana. Ante o exposto, em acolhimento às teses preliminares de defesa, reconheço a ilegitimidade passiva de José Roberto Estopa ante a ausência de individualização de conduta dolosa ou nexo causal subjetivo com fato narrado. Reconheço a ausência de justa causa para a persecução penal em termos da fundamentação supra. Rejeito a denúncia oferecida pelo Ministério Público com fundamento no artigo 395, incisos 2 e 3 do Código de Processo Penal. Sem custas por força da lei, cancelo a audiência designada nos autos. Por isso que não teve audiência.
1: Quem é o juiz?
2: O juiz é Emerson Luiz Pereira Cajango.
0: que foi extremamente técnico, extremamente técnico. Isso estava no processo, no mesmo processo que o delegado me prende, constava todas as informações. E dentro da delegacia, Antero, o processo de humilhação foi maior ainda. Eu fui levado, vamos dizer, para a delegacia, tipo 10, 11 horas da manhã. Ele me mandou para a audiência de custódia 3 horas da tarde. A sorte que o juiz também foi extremamente racional, ético, moral, certo? Entrei pelo fundo do fórum e saí pela porta da frente sem qualquer medida cautelar. Agora, que me desculpe, faço um apelo à Corregedoria do Estado, que eles estão recebendo a denúncia até sexta-feira, que tenha clareza e que puna este delegado. Se ele faz comigo, deve estar fazendo com outros, tá? E volto a dizer, e vou falar 1 milhão de vezes, estou sendo chato e repetitivo. Ou é incompetente, ou é desonesto, ou é os dois. Afirmo isso em qualquer tribunal, em qualquer situação. Eu nunca passei, eu tenho 42 anos de serviço público. Primeira vez que fui para um processo para julgamento.
1: O senhor acredita que isso aconteceu também pelo fato de que o senhor era vice-prefeito?
0: Olha, pode ter acontecido, mas não justifica.
1: Não, eu digo porque não... assim, se existiam outros secretários lá que não foram alvo e esperaram o senhor chegar, era pela condição de ser também vice-prefeito para atingir?
0: Não, era a condição que eu era a bola da vez.
2: Você era o alvo do Abílio.
0: Eu era a bola da vez. Era o alvo da atual gestão. E assim, vamos ser realistas. Das 23 operações que existiram na prefeitura, e você pode checar isso, eu não fui citado em nenhuma delas. Eu não estou dizendo que elas são corretas ou erradas ou meias certas. Eu estou dizendo que não fui citado em uma delas. Eu sempre tratei, até então, o ex-deputado federal, tá, com respeito. Sempre tratei com respeito. Então, na verdade, o nosso prefeito é desequilibrado e tudo é possível, né? Cara que tenha coragem de dizer que é gestor e compra as gangorras mais caras do Brasil e acha que isso é normal, que aluga um cachorro que limpa a fossa, um robô cachorro por 5 milhões e ele acha que isso é normal, é porque ele não é normal.
2: Agora, assim, trazendo para a normalidade, né, com os ânimos serenados, eu quero saber o seguinte: que avaliação que você faz da gestão do Abílio? Você foi secretário de obras, secretário de serviços urbanos do município.
1: Limpou.
2: A cidade está como está. E aí, como é que você avalia a gestão do Abílio Brunini?
0: Olha, bem friamente, bem racionalmente, e dentro de preceitos de gestão, Abílio não disse ainda para o que veio. E realmente, eu acho que Abílio tem que ser tratado, porque ele é desequilibrado, ele age com desequilíbrio em todos os locais que vai. Ele não trabalha, na verdade, né? Ele fica produzindo vídeos, fica produzindo fake, fica produzindo factoides, e ele não trabalha, este é o problema. Eu me lembro que, como secretário, eu tive a honra de ser secretário 5 vezes desse município, fui secretário do meio ambiente, fui de educação um tempo, fui de serviços urbanos, fui da Limpurb, fui de obras, e eu sempre trabalhei muito, 12 horas era pouco para você cumprir a agenda, para você olhar as coisas. Agora você percebe hoje, quando o Abílio fala que entregou alguma coisa, ele não entregou nada. Tudo que tem de obra, querendo ou não, é do governo do estado em Cuiabá. Prefeitura não tem nada. Prefeitura hoje não consegue limpar as praças que nós deixamos. Hoje, eles só limpam o Parque das Águas, que foi na gestão do então prefeito Mauro Mendes, no qual eu e Marcelo Padeiro construímos o Parque das Águas e entregamos ele à população cuiabana, que sem dúvida nenhuma, não só o Parque das Águas, como o Tianair. Eu fiz Parque das Águas, Tianair, Hora do Porto 1, Hora do Porto 2 com Emanuel Pinheiro, enfim, Parque das Nascentes, tudo que existe, mais de 300 praças nesses 3 mandatos consecutivos entregamos como secretário da Limpurbe, como secretário de Serviços Urbanos e Obras, e Abílio não sabe o que veio. Ele não consegue, a Limpurbe hoje não consegue ter organização administrativa para limpar a cidade. Você vê uns absurdos, que me desculpe, Felipe Vilaton, mas é um absurdo.
2: Não, o Felipe já saiu, não já?
1: Não, tá lá. Não,
0: tá lá ainda. Saiu e voltou, tirou uma série e voltou. Que me desculpe tamanha incompetência, Antero. Não se consegue organizar os trabalhadores na rua. Não se consegue organizar os trabalhadores na rua. Não tem uma rotina de trabalho. Eu vi trabalhadores trabalham até meio-dia em um local, entram num caminhão, vai para outro local, que perde tempo, porque trabalham 8 horas. Você ficar removendo de um local para outro é prejudicial. Enfim, não tem uma rotina adequada de trabalho. A cidade está um lixo em todos os quesitos. Em todos os quesitos, a cidade está um lixo, as praças muito mal cuidadas, o Parque das Águas só está sendo cuidado porque agora fizeram uma parceria com a Águas de Cuiabá. Aí vai voltar a fonte que eu fui buscar na China para que seja implantada, tá? Vai voltar a fonte, vai voltar tudo mais. Então, e os contratos, Antero? E os contratos? A Bíblia dizia que ia moralizar, e moralizando ia ter dinheiro para fazer tudo. Que moralização é essa que todos os contratos da prefeitura de Cuiabá foram majorados o valor? Majorados 30, 40%. Não justifica. Não justifica. E digo mais: um limpa-fossa que eu pagava como secretário de obras R$35 mil, que a Águas de Cuiabá paga R$50 mil, a prefeitura de Cuiabá paga R$138 mil. R$138 mil. Eu entrei nesta semana, na quinta-feira, um processo contra um contrato de 18 milhões que compraram parquinhos.
2: Você entrou o quê? Ação Popular?
0: Ação Popular. Ação Popular. Que compram parquinhos para escolas. Preço de mercado, R$1.200. Preço máximo do melhor produto, R$2.500. Valor pago pela Prefeitura de Cuiabá, Secretaria de Educação, R$4.200. Sem contar que o Abílio virou especialista em adesão de atas, umas atas estranhas do Paraná, não sei da onde. Ele não consegue. A equipe dele é tão incompetente, mas o incompetente é ele, tá? Porque ele que não consegue delegar os trabalhos de forma adequada, ele que emperra a prefeitura, porque como ele não trabalha, ele não trabalha, mas é centralizador. Então, como ele não trabalha e é centralizador, as pessoas não conseguem ter autonomia de se desenvolver. Então, ele não consegue fazer licitação. É uma coisa que Ministério Público, Tribunal de Contas tem que começar a olhar. Prefeitura
1: não consegue ou não quer?
0: Provavelmente não quer, porque ela é inteligente, né? Ele sabe que é mais fácil se não tiver licitação. Então, a grande quantidade de adesões de atas, de consórcios que você nunca ouviu falar, de locais que você nunca ouviu falar, é exorbitante. Então, não há quase que poucas licitações no município de Cuiabá. Tá? Até as obras, dinheiro em caixa que nós deixamos, as obras estão paradas porque eles não conseguem tocar. Secretaria de Educação virou terra de ninguém. Esses dias até os carros locados, isso nunca aconteceu na gestão passada, sabia? Até os carros locados foram retirados por falta de pagamento. Então, na verdade,
2: Carros locados em que
0: secretaria? Da Secretaria de Educação.
1: Secretaria de Educação.
0: Há 10 dias atrás foram retirados por falta de pagamento. Depois fizeram um acordo lá, deve ter feito um acordo devolvido. Tá? Então, na verdade, é desgoverno total. E é desgoverno total por falta de foco, por falta de gestão, por falta de ouvir quem o cerca e tem competência para trabalhar. Porque ele tem gente boa na equipe. Só que ele não ouve ninguém, é o que demonstra hoje na prática. Então, Cuiabá hoje é uma cidade que vive sem gestão, apenas tratando da questão ideológica. Ele leva tudo para o campo ideológico, que é um erro. Você não é gestor, você não é prefeito da direita, você não é prefeito da esquerda, você não é prefeito do centro, você é prefeito de Cuiabá, e o prefeito tem que unir a população em favor da sua cidade e não dar uma de prefeito da direita, como ele faz. Então, infelizmente, não acredito que a gestão dele tenha condições de se recuperar, pelo jeito que está sendo feito, pela falta de organização, pela falta de trabalho adequado e pela falta de liderança do prefeito Abílio, que só cria problema.
1: Como é que o senhor vê a questão da interferência direta do prefeito na Câmara Municipal de Cuiabá, inclusive nessa questão da mesa diretora nesse momento?
0: Olha, está muito claro que o Santo Abílio, né, porque enquanto vereador, enquanto deputado federal, ele defendia que os poderes tinham que estar dissociados do executivo, que o legislativo teria que estar dissociado, que tinha que se dar liberdade para o poder legislativo agir. E ele faz tudo ao contrário. Quando ele defendia a CPI o tempo todo, ele defendia que se investigasse tudo sempre, o tempo todo. E outro dia eu estava ouvindo aqui o programa de vocês, o Antero, falar na questão do secretário dele, que acompanha há muito tempo. Primeira coisa que ele faz quando o cara pratica assédio e provavelmente desvio financeiro, porque tem PIX aí no meio, tá? Assédio e desvio financeiro, o que ele faz? Vai lá e toca 5, 6 CPIs na Câmara para que não possa abrir uma nova CPI. Então, na verdade, tudo, população cuiabana tem que estar atenta. Tudo que Abílio pregou enquanto vereador, enquanto deputado federal, ele faz o contrário agora no poder. Ele não é transparente, muito pelo contrário, ele não tem nada de transparente e ele interfere vergonhosamente na Câmara Municipal. Interfere vergonhosamente na Câmara Municipal, querendo fazer presidente e querendo tirar a transparência do Poder Legislativo.
2: E até interfere contra os seus, né? Contra o Dilemário.
1: E o Wilde.
2: E contra o Wilde. Dois vereadores.
0: Dois parceiros, dois da base, e ele consegue trabalhar contra eles. Não, e a Bíblia é mentiroso, né? Teve esse caso aí do Eliseu com Cezinha, né? Ele mente com uma cara de pau. Ele deve ser doente. Para ser tão mentiroso assim, tem que ser doente, né? Tem que ser doença, né? Não é possível. Ele fala assim: olha, isso é coisa da gestão passada, eu não paguei emendas. Claro que pagou pro Cezinha, gente. Pagou. Tá lá. Ele esquece. O Abílio é tão mentiroso, mas por outro lado, despreparado. Ele esquece que o que se paga na prefeitura é público e tem como checar a data. Então ele mente demais, ele é mentiroso, despreparado, mentiroso e só sabe ficar no celular, vocês sabem disso.
2: Tá certo, né? É o que há. José Roberto Estopa, muito obrigado pela entrevista, solidariedade a você e a sua família, porque a honra das pessoas é algo assim que é muito importante, né? E eu acho que essa decisão judicial restabelece a figura pública que você é e que sempre representou, inclusive para os adversários. Governador Mauro Mendes, que é seu adversário, mas a quem você serviu como secretário, ele não se cansou de dizer de que em você ele tinha enorme confiança e que você sempre tratou bem a questão do erário público. Então, parabéns, a solidariedade a você e a sua família.
0: Eu que agradeço e assim, ó, quero agradecer o processo do Ministério Público, do Judiciário, pela transparência, até não é por nada, não é favor, não é nada, mas a gente sabe às vezes como as coisas acontecem e eu tive assim, tanto quando fui preso, o primeiro juiz, Marcos Falheiros, se não estou enganado, Falheiros, tá? Ele foi extremamente sensato, baseando na lei. Ele podia lá ter me dado medida cautelar, podia ter. Foi extremamente sensato. Quando leu o processo, não foi, vem aqui, vou te soltar. Não, ele leu o processo. Ele estudou antes de olhar para a minha cara e dizer que eu não ia ter medidas cautelares. E este outro juiz, da 24ª, juizado ambiental, ambiental também foi de uma racionalidade na decisão, tecnicamente. O Ministério Público também, doutora Maria Fernanda, estudou o processo tecnicamente, e isso causa absolvição, e eu sinto feliz, e volto a dizer, a parte esmagadora dos delegados são pessoas do bem, são pessoas sérias. A maior parte do judiciário são pessoas sérias, pessoas do bem. Mas esse delegado, infelizmente, incompetente ou mau caráter, lamentavelmente.
2: Tá certo. Entrevistamos aqui José Roberto Estopa, presidente do Partido Verde. 8h33, nós vamos aos melhores anunciantes do rádio e voltamos.
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1: São 8h37 e vamos aqui a algumas notícias do noticiário local. A prefeita de Várzea Grande, Flávia Moretti, voltou a acusar o presidente da Câmara, Wanderlei Cerqueira, de tentar caçá-la para assumir o comando do município. Vamos ouvir.
2: Então, eu acho isso. Por que não vem para candidatar para prefeito? Entendeu? Quer caçar no tapetão? Eu já sei disso. Desde o dia que eu ganhei a eleição, no mesmo dia, no outro dia, vai falar: você não vai nem tomar posse. Você não vai nem ser diplomada, você não vai tomar posse, você não vai passar o carnaval, você não vai passar isso. Eu estou aqui há 1 ano e 4 meses. Então, assim, e vou continuar fazendo minha gestão, independente do que vier. E se vier processo, eu vou me defender. Se vier isso, eu vou fazer. Agora, articulação daquele jeito, é baixaria. Quer ganhar para prefeito? Quer ter 68 mil votos igual a ter? Vai ser prefeito. Vai ser candidata para prefeito. Agora, não é um vereador que tem mais de 2 mil votos, tem 1.100 votos, que quer virar prefeito e sentar na cadeira. Entendeu? Então, assim, pelo amor de Deus, gente, deixa eu trabalhar, deixa eu correr atrás, deixa eu fazer meu trabalho. Com certeza, acredito que esse vídeo já deve até ter parado na GAECO, nos órgãos, coisa, mas se não parou, eu vou ver com meus advogados para tomar ciência, porque ali os áudios são extremamente que estão fazendo crimes dentro da Câmara Municipal e é para me prejudicar ainda. Para me prejudicar, para causa, não é prejudicar a Flávia, tá, gente? Eu quero deixar bem claro, prejudica não é a Flávia, prejudica a população. Porque um político maior, um senador, um governador, vendo essa instabilidade política, ele não quer mandar recurso para o município, não. Aí eu fico pedindo pires, fico fazendo meu trabalho, fico pedindo ajuda daqui para lá, para cá. E aí vem os vereadores e faz uma coisa dessa. Vem um presidente de uma mesa que não teve 2.000 e poucos votos fazer uma palhaçada dessa. Ah, gente, vai se candidatar para ser prefeito? Prefeita. Espera a próxima eleição, se o que eu não fizer... Vai lá na candidatura para prefeito, encara eu na minha reeleição e ele. Vamos ver.
3: É. Desafio tá lançado, né?
1: Não, desafio tá lançado não. Ela quer o seguinte, eu acho que a eleição dela foi legítima, né? Ela ganhou o voto legitimamente. Agora essa legitimidade está sendo
3: questionada
1: no Tribunal Regional Eleitoral. O TRE começou a votar ontem o processo dela. Já tem 2 votos favoráveis a ela, inclusive com manifestação favorável do Ministério Público, o que não significa que ela está certa. O Ministério Público apenas está dizendo o seguinte, que não está nos autos os 500 contratos alegados que existem de Caixa 2.
3: Seriam contratos que ela não teria declarado na prestação de contas da campanha.
1: E contratos que não estão declarados na campanha. Esses contratos já foram divulgados por parte da imprensa.
3: São contratos de cabos eleitorais?
1: De cabos eleitorais. São mais de 500 contratos de cabos eleitorais. Já estão na Polícia Federal. Eu acho que quem comete crime tem que pagar por ele. Eu não acho legítimo ganhar uma eleição dessa forma. Tem que ganhar a eleição sem fazer fake news. Tem que ganhar a eleição sem mentir. Tem que ganhar a eleição sem comprar voto. E tem que ganhar a eleição sem gastar mais do que recomenda a lei. Tem que ganhar a eleição sem o poderio financeiro. E depois não tem que exercer o mandato protegendo a corrupção. O erro que ela fez agora, ao chamar de volta o Silvio Fidelis, é um erro gravíssimo. Esses áudios dela são indefensáveis, gente.
3: Ali em Várzea Grande tem erro de todos os lados, né, Antero?
1: Não, se bem que também a Câmara Municipal de Cuiabá está... De Cuiabá não, perdão.
3: De Várzea Grande.
1: A Câmara Municipal de Várzea Grande tem apertado o cerco em alguns momentos de uma forma indevida. Fazer oposição a ela está correto, não tem problema nenhum fazer oposição a ela, entendeu? Agora, tem que ter ética também para fazer essa oposição, né? Tem que ter ética também para fazer essa oposição. E tem um processo seguinte, uma das provas da Câmara, ela falar o que falou da Câmara, e ainda tem alguns vereadores que estão respaldando a disputa na Câmara, eu acho que é uma atitude realmente equivocada desses vereadores. Porque ela falou o seguinte, que os vereadores são vendidos e que ela os compra e que ela teve que pagar caro para não ter uma CPI. Vocês não sabem quanto isso custou. Eu que paguei, sei que paguei caro. Quer dizer, se isso aí não é motivo para cassação do mandato, eu não sei o que que é. Ah, mas tem que apurar, tem que apurar. E se tiver vereador envolvido, tem que punir vereador também. Agora, se tiver vereador envolvido, não significa que porque tem vereador envolvido, que a prefeita faz certa de comprar.
3: Não, tem que todo mundo ser responsabilizado.
1: Quem comprou é corruptor e quem vendeu é corrupto, entendeu? Mas os dois tipos são crimes. E os dois tipos de crimes merecem a punição. A prefeita devia fazer uma delação premiada, né? Olha, que eu comprei foi fulano, ciclano, beltrano. Aí passa limpo a Câmara.
3: Mas a delação é só pra cima, né, Antero? Quando você faz a delação é só pra cima, não é isso?
1: Não sei não, hein?
3: Eu acho que é. Pra você conseguir firmar a delação é só se você for denunciar alguém que tá acima de você. É, só pra gente não sair de Várzea Grande, Antero, o vereador Lucas Chapéu do Sol anunciou a candidatura à presidência da Câmara Municipal de Várzea Grande pela Chapa 2 e defendeu pacificação do Legislativo após dias de tensão política no município.
4: Meus amigos de Várzea Grande, venho falar com cada cidadão e cidadã da nossa cidade. Com serenidade, responsabilidade e, acima de tudo, respeito. Nos últimos dias, todos acompanharam um cenário de muita tensão política, marcado por acusações, vazamentos de áudios, disputas que acabaram desviando o foco do que realmente importa, cuidar da nossa cidade e das pessoas que vivem aqui. Várzea Grande não pode ficar parada por causa de disputa de poder. A nossa população espera equilíbrio, maturidade e compromisso de quem foi eleito para trabalhar. E é exatamente isso que me motiva a colocar o meu nome como candidato à presidência da Câmara Municipal pela Chapa 2. Eu acredito em uma Câmara pautada pela harmonia, pela ética, pela honestidade e pelo diálogo. Uma Câmara que discuta o futuro da cidade, que ajude a construir soluções, que retome projetos importantes e que esteja conectada com os verdadeiros problemas da população. Tenho uma relação de respeito e confiança com os vereadores da nossa cidade. Uma relação construída com transparência, parceria e, principalmente, com o compromisso de defender projetos que tragam resultados reais para Várzea Grande. A política precisa voltar a servir as pessoas. Eu entrei na vida pública trazendo comigo a história da minha família, o trabalho social e comunitário que realizamos há tantos anos na região do Chapéu do Sol. Sempre olhando para quem mais precisa, sempre acreditando que é possível transformar vidas através do cuidado, da união e do trabalho sério. Política boa é aquela que leva resultado para dentro da casa das famílias varzagrandenses. É a política que melhora a saúde, fortalece a educação, gera oportunidades, valoriza os bairros e devolve esperança para as pessoas. E ninguém faz isso sozinho. Por isso, acredito na união de esforços, no diálogo entre os poderes, no respeito às diferenças, na construção coletiva de soluções para a nossa cidade. Se Deus permitir e os vereadores entenderem que esse é o melhor caminho, quero exercer a presidência da Câmara com equilíbrio, responsabilidade e espírito de união para que Várzea Grande volte a viver um ambiente de harmonia, estabilidade e trabalho. O nosso compromisso precisa ser maior do que qualquer disputa política. O nosso compromisso precisa ser com Várzea Grande. Muito obrigado.
1: É bom o texto, né? E ele leu bem também. Não foi?
3: É, interpretou bem. Tá
1: interpretou
3: certo.
1: Bem. Foi bom o texto, ele leu bem.
3: É o Lucas Chapéu do Sol que chega para fazer uma candidatura
1: de oposição
3: ao Vanderlei, que tem o apoio da Flávia.
1: Não, aí, do jeito que você colocou, não. Ele chega para fazer oposição ao Vanderlei, que tem apoio da Flávia. Não, não. Quem tem apoio da Flávia é o Lucas.
3: Isso, entendeu? É o Lucas. Lucas
1: que tem apoio, né? Só ajeitando a frase aí. O Lucas, que tem o apoio da Flávia, chega para fazer oposição ao Vanderlei.
3: Isso, né? Exatamente.
1: E chega pregando harmonia com o poder executivo, até porque tem o apoio da Flávia, né? Então a Flávia considera muito importante realmente a eleição do Lucas. Mas pelo que você sabe lá, vai ser 12 a 11. São 23, né?
3: Uhum.
1: A eleição vai ser um par e gato, né?
3: Apertadinha, apertadinha. É. E é quinta-feira a eleição?
1: Quinta-feira a eleição.
3: Então tá bem aí já.
1: Tá.
3: Depois de amanhã.
1: Depois de amanhã, como diz o Cuiabano. Né? Depois de amanhã, como diz o Cuiabano. Eu acho o seguinte, que Vaza Grande precisa ter paz, mas eu sinceramente, eu não acho que uma eleição de Câmara de Vaza Grande elimina a necessidade de apuração desses crimes. Não. Esses crimes têm que ser apurados. E não acho que a eleição de qualquer vereador em Vaza Grande impeça o Ministério Público de investigar isso. Impeça a Polícia Civil de investigar isso. Vaza Grande virou um caso de polícia. Não só na questão da prefeitura, mas também nessa questão de vereadores. Tem vereador lá que se vende? Tem vereador que está recebendo 1 milhão por voto, 500 mil por voto, 250 mil por voto? Quanto que é o voto?
3: Falaram de 2 milhões.
1: 2 né? milhões? Essa eu não tinha ouvido falar ainda. Já?
3: É, ouvi ontem.
1: Então é o seguinte, tem que quebrar sigilo de vereador, tem que ver se tem vereador que comprou carro novo, tem que dar uma olhada nisso. O Ministério Público, pelo amor de Deus, entra em campo e investiga a Vaza Grande, cara. Investiga isso, porque não Vaza Grande não merece isso. Vaza Grande não merece isso.
3: O governador Otaviano Pivetta afirmou nessa segunda-feira que o sistema do ônibus de trânsito rápido, BRT, aqui em Cuiabá e Várzea Grande, contará com veículos semelhantes a um bonde elétrico. A declaração foi dada durante a entrega da unidade do Ganha-Tempo Pedra 90 aqui em Cuiabá. Segundo Pivetta, os dois primeiros trechos das obras devem ser concluídos até o fim de junho. O trajeto inicial ligará o aeroporto Marechal Rondon ao Hospital de Câncer aqui em Cuiabá.
5: Entregamos esse ano. Até final do mês que vem nós entregamos as obras, o primeiro e segundo trecho, que vai do aeroporto até o Hospital do Câncer, por ali. Né? Nós vamos terminar as obras até final do mês que vem, final de junho. E estamos adquirindo os primeiros veículos. Vamos botar para funcionar. As estações também já foram licitadas, já foi dado ordem de serviço. BRT vai ser definitivamente uma realidade em Cuiabá e Várzea Grande.
6: Já definiu o veículo? Já definiu?
5: Elétrico. Elétrico. É um cruzamento do bonde com ônibus elétrico que vai oferecer para Cuiabá um transporte moderno, eficiente, de custo razoavelmente sustentável. Do ponto de vista ambiental também é sustentável. Hoje eu vou publicar um decreto nomeando um trio de fiscais formados pelo Luiz Nigro, a Rafaela, que é a nossa adjunta de cidades, e o Isaac, que é o nosso adjunto de infraestrutura, para ficar dioturnamente cobrando. Eu fiz uma reunião com as empreiteiras da semana passada e até o final de junho nós vamos entregar essas obras prontas. Os demais ramais, todos eles estão previstos e vão iniciar logo que a gente terminar e botar para funcionar esse.
1: Mas para aí, vai terminar as obras, vai colocar para funcionar e os ramais vão fazer depois?
3: O resto, né? Porque aqui é um tronco só.
1: Não, sim. O que ele está anunciando é que vai ficar pronto do aeroporto até aqui o Hospital do Câncer.
3: Isso.
1: Né? Até aqui no batalhão da Polícia Militar.
3: Ele deu uma informação aí que pois a gente não tinha até então, por exemplo, dos terminais. Porque as licitações que a Sinfra tinha feito tinham dado desertas.
1: Uhum.
3: Então ele está dizendo que agora conseguiu licitar e que vai construir os terminais.
1: Pois é, mas vai construir os terminais com o antes ou depois da liberação do trecho? Onde que as pessoas vão pegar o ônibus? Vão dar com a mão para o ônibus parar?
3: É, porque daqui para final de junho não dá tempo de fazer os terminais.
1: Não, talvez dê. Talvez dê. Não sei se é tão difícil assim fazer um terminal. Tem que ver se a licitação vai estar pronta.
3: Se já foi concluída.
1: Se já foi promulgada, etc. e tal. Eu estou achando assim meio defogadilho achar que vai funcionar. Porque assim, sem terminal, como é que funciona? Eu gostaria de saber. Não vai ter um local onde as pessoas vão esperar o ônibus?
3: E o veículo também não chegou, né?
1: E o veículo também não chegou? Quer dizer,
3: não tem que fazer licitação?
1: Nós estamos, assim, 12 de maio, cara.
3: É.
1: 12 de maio.
3: Eu acho que pode até concluir, mas não vai funcionar.
1: É, pode até concluir a obra, mas né, pode até pôr um ônibus para passear, para demonstrar.
3: Sim.
1: Mas não, assim,
3: não vai entrar em funcionamento.
1: Como que vai ser? A população vai ficar lá e bate com mão e o ônibus para? Igual você pega táxi, ou vai ter o terminal funcionando? Então, essa explicação precisa ter, né?
3: Uhum.
1: E agora, é uma pena, né? Que o governo do estado de Mato Grosso, sob Mauro Mendes, e Mauro Mendes, o maior responsável, não vou falar do Piveta, né? Tenha atrasado tanto o Cuiabá, né? Porque quando ele foi eleito, ele prometeu que em um ano ele resolveria o problema do VLT. Não só não resolveu o VLT, aí por birra com o Emanuel Pinheiro, por ódio, por raiva, por birrinha, ele acabou mudando o Bodal para BRT, falou que terminaria o BRT, vai terminar o primeiro trecho do BRT, né? E depois do próximo governo é que vai começar a fazer o segundo. Quer dizer, é uma vergonha isso. Por quê? Porque o VLT funcionaria assim, como está aí, do aeroporto até o Hospital do Câncer, só que chegando ali na prainha, ele iria embicar para a Universidade Federal de Mato Grosso e iria até o Distrito Industrial. Esse é o trecho que nem começou. Derrubaram as árvores ali da Barão de Melgaço, derrubaram as árvores do Areião, derrubaram um monte de árvores em Cuiabá, e aí o Mauro Mendes mudou tudo. Mudou tudo, emperrou tudo, prejudicou Cuiabá, continua prejudicando, prejudicou Várzea Grande, continua prejudicando, prejudicou o comércio em Várzea Grande, continua prejudicando.
2: E o modal?
1: E o modal nada. Agora, não deixa de ser uma boa notícia essa inauguração, essa conclusão, né?
3: Do
1: primeiro trecho do BRT. E como disse aqui o empresário Marcelo Maluf, não dá para inovar. Vamos terminar o BRT. Depois, no futuro, a gente vai tentar ver o VLT, que era uma opção muito melhor para a capital mato-grossense e para a Várzea Grande também.
3: O prefeito de Cuiabá, Abílio Brunini, minimizou nessa segunda-feira as críticas feitas pelo presidente da Assembleia Legislativa de Mato Grosso, deputado Max Russi, e evitou ampliar o debate político. Aqui a gente está falando sobre aquela questão de deputado está mandando emenda para Cuiabá, não está, Cuiabá está esquecida pelos parlamentares, não está. Vamos ouvir o que disse Abílio aí.
7: Não, o Max está certo, ele está certo em tudo, está certo. Não vou entrar nessas brigas, cara, não vou entrar nessa treta. Acho que é só uma opinião que foi dada e tá tudo bem, não tem problema.
1: É porque ele sentiu o seguinte, né? Primeiro que é um mentiroso, né? Porque os deputados colocaram dinheiro, a UFA, para Cuiabá, não é pouco não, hein? Que a gente sabe aqui, a Valone colocou 2 milhões, Lúdio colocou 5 milhões, depois Lúdio colocou mais 5 milhões, o Wilson colocou emenda, Botelho colocou emenda, todo mundo colocou emenda para Cuiabá. E o Abílio a mentir, né, exaustivamente, de que os deputados não colocaram emenda. Isso é um desserviço com relação aos deputados. Para que isso que ele coloca? Ele coloca isso para mostrar para Cuiabá que, assim, temos que tirar todos esses deputados aqui que se dizem de Cuiabá, né, para favorecer uma candidata da minha preferência, né? Enfim, eu acho que o Abílio Brunini erra quando ele faz molecagem contra a Assembleia Legislativa de Mato Grosso. E o deputado Max Russi acerta quando ele diz o seguinte, que Abílio precisa mostrar serviço, que ele ainda não disse a que veio. Foi isso que o deputado Max Russi colocou, olha, ele ainda não disse a que veio. Tá lá, a emenda do Lúdio desde dezembro. De dezembro não, desde janeiro, quando ele tomou posse, está liberada para ele. A emenda, desde janeiro de 2025, que foi o primeiro ano do mandato do Abílio, está liberada para ele. E até agora ele não soube como usar a emenda.
3: Que é pra...
1: Ele não utilizou a emenda.
3: Que é para melhoria lá na Policlínica do Pedra 90.
1: Do,
3: né?
1: Pedra 90. Ele não fez absolutamente nada. O Abílio é um traste, cara. É uma pessoa que está prejudicando demais Cuiabá. Não sei por que tanto desamor a Cuiabá. Ele só sabe fazer TikTok na rede social.
3: O deputado estadual Wilson Santos voltou a questionar os repasses feitos pelo governo de Mato Grosso ao Hospital Albert Einstein antes da abertura do Hospital Central de Cuiabá. Durante entrevista ao Jornal da Capital nesta segunda-feira, o deputado afirmou que cerca de 180 milhões teriam sido pagos entre maio e dezembro de 2025, período em que a unidade ainda não realizava atendimentos. O hospital só começou a funcionar parcialmente em janeiro desse ano.
8: Um fato novo, né, que alguns deputados, inclusive o presidente da Assembleia, o deputado Max, está solicitando a ampliação do escopo da CPI. Então nós não podemos avançar além de dezembro de 2023 sem uma nova autorização do plenário.
9: Mas isso já é discutido.
8: Isso já foi sugerido pelo presidente Max. Na semana anterior, o deputado Silvano Amaral também pediu.
9: Sim.
8: Então, há vários deputados pedindo, porque tem surgido novos escândalos dentro da saúde. Por exemplo, não sei se você sabe, mas o motorista que está aí sentado, né? Espero que esteja com cinto de segurança, porque vai ouvir agora mais uma bomba. Eu vou falar aqui palavras do deputado Dejamir Soares na semana passada. O Hospital Central de Cuiabá, que começou a funcionar 19 de janeiro de 2026, eu vou repetir a data, o Hospital Central de Cuiabá, o novo hospital, que começou a funcionar parcialmente em 19 de janeiro de 2026, recebeu em 2025 180 milhões de reais.
9: Mas para obra ou de serviços?
8: Serviço.
9: De serviços.
8: É. O grupo Einstein de São Paulo, o grupo Einstein de São Paulo recebeu 180 milhões de reais de maio a dezembro de 2025.
9: Mas sem executar nenhum tipo de serviço?
8: O hospital fechado. Começou a funcionar 19 de janeiro de 26. Então, por isso que alguns deputados querem que haja uma ampliação do escopo para que a CPI também chegue para saber por que o governo do estado de Mato Grosso pagou 180 milhões ao grupo israelita Albert Einstein, quando o hospital sequer entrou em funcionamento.
1: Olha, esse é um escândalo. Aí falta dinheiro para o Hospital do Câncer, né? São 8h59, Michele.
3: A gente chega ao fim de mais uma edição do Jornal da Cultura, agradecendo a você que ficou conosco até esse momento. Amanhã, 7h, a gente está de volta, esperando mais uma vez contar com a sua companhia. Tenha uma excelente terça-feira e a gente se encontra amanhã.
1: Tá, e nós vamos ficar com Chico Buarque de Holanda. Vai passar. A gente tocou muito isso na vitória do Dante de Oliveira e também na queda da ditadura. Vamos lembrar.

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Cidade leva até vocês mais um programa da série a série. Dedique uma canção a quem você ama. Eu tenho aqui em minhas mãos uma carta. Uma carta de um ouvinte que nos escreve e assina com um singelo pseudônimo de Maria.

30 minutos de música. 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
6: Pontualmente 10 horas, um bom dia para você. Bom dia, Cuiabá. Bom dia, VG. Bom dia, Mato Grosso maravilhoso. Seja bem-vindo à Cultura FM. Eu sou Mila Rizzi. Vou junto com você até as 2. Sinta o som na rádio oficial do Flashback.
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6: Coordenação Leno Franza, programação é do Beto Silva, direção-geral Dorileu Leal, terça-feira, 12 de maio de 2026. Temperatura 22 graus, umidade relativa do ar 55%. Que você tenha um dia maravilhoso, curtindo muito Flashback aqui na melhor de Cuiabá. Maniac Monday, The Bengals, Cultura FM.

0: Cosa della Vita, Eros Ramazzotti, Tina Turner, Eduardo e Mônica com a Legião Urbana e também Heal the World, Michael Jackson. Por suspeita de grampo, Polícia Civil faz varredura na Câmara de Várzea Grande.
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0: A Câmara Municipal de Várzea Grande cancelou a sessão de hoje devido a uma inspeção e varredura realizada nesta manhã na Casa de Leis pela Polícia Civil. A ação é conduzida pela PJC por meio da Gerência de Contrainteligência, atendendo a uma solicitação formal encaminhada pela Secretaria Legislativa de Gestão e Planejamento. Em nota, a Câmara informou que a decisão de cancelar a sessão visa garantir a segurança e transparência e o pleno funcionamento dos trabalhos legislativos. Ainda de acordo com o comunicado, a sessão foi remarcada para a próxima terça-feira. A ação tem como objetivo apurar a possível existência de escutas clandestinas no local. A suspeita surgiu após o gabinete do vereador Bruno Rios passar por vistoria na tarde da última sexta-feira. E segundo o parlamentar, um suposto aparelho de escuta foi encontrado dentro do ar-condicionado do gabinete. O equipamento foi apreendido e encaminhado para a perícia técnica. Redação Talita Rocha.
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6: Na Cultura FM 10h22, um bom dia pra você. Excelente manhã desta terça-feira. Vamos até 1983. Cindy Lauper, Girls Just Want to Have Fun.

0: 10h38, Duran Duran, Save a Prayer. Não vou ficar aqui de abelha, The Logical Song com Supertramp. 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
0: 10h40, bom dia.

0: pontualmente 11 horas, Wish to Have a Dreams, música de 87 do Mother Talking, They Have to Say the Words, Bryan Adams, e Assim Caminha a Humanidade, Lulu Santos.
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3: 11 horas mais 3 minutinhos. Um bom dia para você. Temperatura 23 graus, umidade relativa do ar 52%. Eu sou Mila Riso, estou junto com você até as duas.
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3: Uma excelente manhã desta terça-feira, 12 de maio de 2026. Bora para 1987, You Win Again, Bee Gees, Cultura FM. 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

0: 11:19 na Cultura. Anything for You, Gloria Estefan. Meu Erro com Paralamas e também My Heart Will Go On, Celine Dion. Cuiabá registra alta de 401% nos casos de influenza em 2026.
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0: Cuiabá registrou um aumento de 401,63% nos casos de influenza A e B nos quatro primeiros meses de 2026, em comparação ao mesmo período de 2025. Só este ano, 18 pessoas morreram em decorrência da doença, dados do Boletim Epidemiológico de Vigilância dos Vírus Respiratórios do município, divulgado na última sexta-feira. E segundo a Secretaria Municipal de Saúde, foram registrados 290 casos de influenzas A e B em residentes de Cuiabá entre janeiro e maio do ano passado, ante 1.454 casos notificados em pacientes cuiabanos nos meses deste ano. Além disso, a faixa etária mais acometida foi de 0 a 6 anos, com 780 casos, seguida pela faixa etária de 15 a 59 anos, com 535 casos. Já entre os indivíduos com 60 anos ou mais, foram registrados 133 casos no período analisado. Referente aos óbitos, das 18 pessoas, 12 eram de Cuiabá e o restante de outras cidades. De acordo com a pasta, o aumento de casos pode ter relação com a maior circulação do vírus e a baixa cobertura vacinal. O imunizante contra a influenza está disponível para os grupos prioritários nas 72 unidades de saúde da família. Redação Thalita Rocha.
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5: Senta o som na rádio oficial do Flashback, 11h23. Bom dia pra você. Lenny Kravitz, It's Over Till It's Over, música de 1991.

0: Sinta o som na rádio oficial do Flashback na Cultura 11:40. Um bom dia pra você, Anitta Ward, Ring My Bell, Vento Ventania com Biquíni Cavadão e também o Repetition com Information Society.
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1: 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Informa a hora certa na Cultura FM. 11:42, bom dia.

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1: Cultura FM, levando você o melhor do flashback nacional e internacional. 92 essa aqui, Friday I'm in Love, The Cure.

0: Mikkel Brown, So Many Men, So Little Time, a francesa com a Marina e também Bill Medley, You Lasted Love and Feeling, encerrando Nova Manhã, que estará de volta aqui na Cultura FM a partir das 10 da manhã. A gente vai para aquele rapidíssimo intervalo, porque vem aí o programa mais gostoso do seu dia, com toda certeza. Ainda mais nesse clima gostoso que está, né? Vem aí os clássicos da cultura, rapidinho, viu?
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0: Senta o som na rádio oficial do Flashback. Eu sou Mila Riz e vou junto com você até as duas. Coordenação Leno França, a programação é do Beto Silva. Direção geral Dorileu Leal. Seja bem-vindo, seja bem-vindo à Cultura FM.
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0: Meio-dia e dois, excelente tarde dessa terça-feira, 12 de maio de 2026. Vai começar a partir de agora os clássicos da cultura para deixar essa sua tarde muito mais gostosa. Tá indo almoçar? Bom almoço para você. Tá em casa, tá no trabalho, tá no trânsito maravilhoso de VG de Cuiabá. Com certeza acredita que você vai ter uma tarde perfeita. Só você sintonizar na Cultura FM para você ouvir muita música boa, como essa que vai abrir os clássicos de hoje. Nos anos 80, poucas baladas conseguiram combinar emoção, força vocal e um impacto popular como Alone, lançada em 87. A música não apenas se tornou o maior sucesso da carreira do Heart, como também ajudou a redefinir a identidade da banda para uma nova geração. Em meio a uma década marcada por excessos sonoros e produções grandiosas, Alone se destacou justamente pela intensidade emocional. Era uma balada direta, dramática e construída para crescer, da fragilidade inicial ao refrão arrebatador que dominou rádios no mundo inteiro. Grande parte do impacto de Alone vem da interpretação de Anne Wilson. Sua voz potente, precisa e ao mesmo tempo vulnerável transformou a canção em algo maior do que uma simples balada romântica. A música exigia entrega total e Anne entregou. Cada verso foi cantado como se carregasse uma história pessoal, criando uma conexão imediata com quem ouvia. Não é à toa, Alone se tornou uma daquelas músicas associadas às lembranças, momentos e emoções muito específicas para cada pessoa. A famosa canção foi o primeiro single do álbum Bad Animals e se tornou um dos maiores hits da banda, atingindo o topo das paradas mundiais. Bora curtir esse clássico maravilhoso nas ondas da melhor de Cuiabá. Cultura FM 90.7. Lindíssima!

0: Sinta o Som na rádio oficial do Flashback. Uma boa tarde para você, 12:19. In Excess by My Side, estrelar com Marcos Valle e também I Just Wanna Stop com Dino Vanelli. E agora vamos falar de futebol. Vamos falar de futebol. Três partidas abrem nesta terça-feira a rodada de volta dos jogos da quinta fase da Copa do Brasil.
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0: Internacional e Atlético Clube se enfrentam no Beira-Rio, em Porto Alegre, a partir das 18h30. No confronto de ida, o Colorado venceu por 2-1 de virada. Com isso, o time gaúcho joga por um empate para avançar às oitavas de final. Já o Atlético precisa vencer por 2 gols de diferença para se classificar no tempo normal. Em caso de vitória mineira, por 1 gol de vantagem, a decisão da vaga será nos pênaltis. Fluminense e Operário duelam às 20h30 no Maracanã. Na primeira partida, as equipes empataram sem gols. Por isso, quem vencer agora segue adiante no torneio nacional. No mesmo horário, no Mineirão, o Cruzeiro recebe o Goiás. Após um empate por 2-2 no confronto de ida, a decisão da vaga também está totalmente em aberto. Quem vencer avança, enquanto o novo empate leva a disputa para os pênaltis. Redação Thalita Rocha.
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Ótima tarde desta terça-feira para você. A famosa canção Nikita, de Elton John, foi lançada em 1985. A música foi o primeiro single do álbum Eyes on Fire, tornando-se um grande sucesso global com temática sobre a Guerra Fria. Em 1985, Nikita chegou como um suspiro dos anos 80. A voz de Elton John, a letra de Bernie Taupin e aquela melodia suave atravessaram o tempo e as fronteiras. A canção fala de um amor impossível por uma guarda de fronteira do lado oriental do Muro de Berlim. Alguém que o narrador vê, sonha em conhecer, mas nunca pode tocar. Foi um grande sucesso, alcançando o topo das paradas em vários países e o terceiro lugar no Reino Unido e o sétimo nos Estados Unidos.

Clássicos da cultura, meio-dia e 41, All the Men That I Need, música de 90. Whitney Houston, Caleidoscópio, Dulce Quintal, By Your Side, com a Xadeador.

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2: Bora pra mais uma sequência deliciosa dos clássicos da cultura pra deixar essa sua tarde de terça-feira muito melhor. A versão de Glenn Medeiros para Nothing's Gonna Change My Love For You foi lançada em 1987. Com apenas 16 anos na época, o cantor havaiano regravou a canção, tornando-a um sucesso global. A canção originalmente gravada por George Benson em 1985. A interpretação de Medeiros é amplamente conhecida e por ser a versão que popularizou a música mundialmente no final dos anos 80. A música diz assim: se eu tivesse que viver a minha vida sem você por perto, os dias seriam todos vazios, as noites pareceriam tão longas. E pode acreditar, nada vai mudar o meu amor por você. Nothing's gonna change my love for you. 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

George Michael, One More Try. Por enquanto, Cássia Eller, Physical, Olivia Newton-John. A gente vai para aquele rápido intervalo, que vem aí mais uma hora de clássicos para você.

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6: 1:02, uma belíssima tarde para você.
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6: Terça-feira, 12 de maio de 2026. Eu sou Mila Riz e tô junto com você até as 2 com esse programa maravilhoso, com essas músicas deliciosas. Para deixar essa sua tarde ainda melhor. 26 graus a temperatura, umidade relativa do ar 46%. Vamos abrir a segunda hora dos clássicos com uma música que é simplesmente perfeita. Uma das canções de amor mais queridas dos anos 70. E o que é surpreendente, já que o próprio título parece negar toda a ideia de romance. Em I'm Not In Love, o Tennessee alcançou o feito raríssimo de dizer o que já foi dito tantas vezes em canções de uma forma um tanto original. A banda conseguiu tudo isso por meio de uma gravação que, graças à sua ousadia e ambição, se destacou entre os concorrentes quando foi lançada em 1975. Existe uma grande diferença entre amar alguém e estar apaixonado por alguém. I'm not in love. Não estou apaixonado. Tem Sissi pra você. 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

0: Indicação do Adenilson pelo WhatsApp aqui do estúdio, que é o 99987-2339. Uma boa tarde pra você e obrigada pela sintonia. Shape of My Heart, Backstreet Boys, transas com Richie e Angel, Eurythmics. Governador garante entrega de trechos do BRT até junho e anuncia modelo híbrido.
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0: O governador Otaviano Piveta garantiu que entregará até o fim de junho dois trechos do BRT em Cuiabá e Várzea Grande. Até o final do mês que vem, nós entregamos as obras, primeiro e segundo trecho, que vai do aeroporto até o Hospital do Câncer. Vamos terminar as obras no final do mês que vem e já estamos adquirindo os primeiros veículos. As estações também já foram licitadas, portanto, já foram dadas as ordens de serviço. O BRT vai ser definitivamente uma realidade em Cuiabá e Várzea Grande. A fala foi feita durante a inauguração de uma unidade do Ganha Tempo no bairro Pedra 90, em Cuiabá. Sem detalhar exatamente o modelo escolhido, o governador apenas revelou que a definição foi por um sistema híbrido. Para garantir que o transporte seja entregue ainda este ano, ele afirmou que irá nomear 3 fiscais para acompanhar o dia a dia das obras já nesta reta final. Isaac Nascimento Filho, secretário adjunto de Obras Especiais da Sinfra, Rafaela Damiani, adjunta de Cidades, e Luiz Nigro, adjunto de Turismo. Redação, Thalita Rocha.
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1h25, belíssima tarde para você, já de volta com os clássicos. Woman in Chains é considerado por muitos um verdadeiro hino feminista. Lançada em 89, a canção da banda Tears for Fears se tornou um fenômeno da década de 90 e é inspirada no relacionamento abusivo vivido pela mãe do vocalista. Composta por Roland Orzabal e Kurt Smith, Woman in Chains é muito mais que uma canção. A faixa pertencente ao álbum The Seas of Love traz consigo uma importante mensagem de denúncia e é uma verdadeira manifestação em prol da libertação feminina. A letra fala sobre relacionamentos abusivos, tema que infelizmente ainda é muito atual. Apesar de se tratar de um relato pessoal, é uma experiência particular. A letra é altamente atemporal e muitas mulheres conseguem se identificar, o que tornou Woman in Chains um verdadeiro hino para o movimento feminista, principalmente na década de 90. Além do Tears for Fears, a música conta com a participação da cantora Soleta Adams, Phil Collins na bateria, Pino Palladino no baixo. Simplesmente perfeito.

Cazuza faz parte do meu show, música de 88, Kiss and Say Goodbye com The Manhattans. A cultura 1:39.

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1: 1h41.
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1: Já estamos de volta com os clássicos da cultura. Ótima tarde desta terça-feira. A música Self-Pity alcançou sucesso nas rádios brasileiras em 78 e tornou-se um clássico romântico daquela época. Lançada em 77 pela banda holandesa Lucifer, liderada pela vocalista Margaret Michaels, Self-Pity é uma balada pop melancólica que mergulha fundo na dor emocional e na autocomiseração. A letra fala sobre o fim de um relacionamento onde o amor e a amizade se perderam, dando lugar à tristeza, ódio e mentiras. É uma reflexão intensa sobre como nos afundamos na dor quando não conseguimos encarar a verdade. Cultura FM, clássicos para você.

Clássicos da cultura, How Can I Go On, Fred Mercury, Montserrat Caballé. Para ser sincero, Engenheiros do Havaí, Remember I Love You com Gene Diamond. Clássicos indo embora, volta amanhã a partir do meio-dia. Já já, Carlos Matos vai te fazer companhia. Eu tô indo embora, a gente volta a se falar amanhã, se Deus quiser, a partir das 10 da manhã. Um super beijo carinhoso para você, obrigada pela companhia, pela sintonia. 1976, minha última de hoje, Boston, More Than a Feeling. Vai com carinho para você.

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8: 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Oi, e aí, tudo bem? Tudo certo? 2:03. Olá, Cuiabá, Várzea Grande e todo o entorno. Amigos de perto, amigos de longe. Ah, em todas as estações, no outono, no inverno, no verão, na primavera. Estamos juntos com a melhor programação flashback do rádio, sempre destravando a sua memória e com sucesso ao longo do dia. Ai, que coisa boa. Terça-feira hoje, hein? Dia 12 de maio do ano de 2026. Alô, minha querida e linda cidade de Cuiabá, capital de todos nós, mato-grossenses. Estamos juntos, hein? Você na região metropolitana, terra de Rondon, nos dando esse carinho da companhia vésperas aí de trocar de idade, né? Tudo de bom a você que tá no trabalho, você que me dá um carinho aí em casa, nos afazeres com o rádio ligado e curtindo a gente. Agradeço demais você que tá aí no trânsito, na capital e região metropolitana, circulando aí pelas avenidas e também pelas ruas, nos dando esse carinho aqui, acompanhando a programação da Cultura FM, já com as três beijocas da Pátia Morim. Excelente tarde para você. Seja você muito bem-vindo. Conta para mim onde é que você está curtindo a gente. Você estava na boa companhia aqui da Mila Rizzi, que volta amanhã às 10 da manhã, em sua hora de almoço, fazendo companhia para você. Garanto, a Mila traz uma programação assim, ó, da pontinha da orelha e uma comunicação da hora do almoço gostosa para você curtir as melhores músicas na comunicação da Mila Rizzi, tá? Amanhã, a partir do meio-dia, nos Clássicos da Cultura. Eu, Carlos Matos, tô chegando com a graça e a paz e Deus feliz da vida, sempre como sempre. Bora começar aqui o nosso Tarde Companhia. 659-9987-2339. Oi, Pati Amorim, Pati Bela, Pati Silva e também a Pati Mendes, né? Que nos dão aqui o carinho, que coisa boa. As meninas já chegaram, cadê você, menino? Conta pra mim onde é que você tá, menino, curtindo a gente. Quero agradecer o carinho da sua audiência. A direção é do Dorileu Leal, artística é do Lennon Francis. A programação tem a assinatura do Beto Silva, que nos leva a 1986 com essa maravilhosa aqui, ó. Por onde andavas você ao som de Morning Talking? Just with you, Mona Lisa. Just with you, Mona Lisa.

0: 90.7, a rádio que destrava sua memória afetiva o tempo todo. Matou saudade? Foi, recordou um bom momento? Lá do ano de 1978, 47 anos atrás, Bonnie M, Rivers of Babylon. Também tivemos Babilônia Maravilhosa com Evandro Mesquita, de 89. One More Night, a Sandra, lá de 90. E também abrimos aqui o nosso Tarde Companhia com uma do ano de 1986. Morning Talking, Just Me Too, Mona Lisa. Bom, vamos pro intervalo? Eu volto já já com muito mais. Oi, Antônia Amorinha. Excelente tarde para você. Obrigado pelo carinho, prazer da companhia. Seja sempre muito bem-vinda.
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0: Os estudantes com dívidas do FIES podem renegociar seus débitos a partir de quarta-feira por meio do Desenrola FIES, que prevê descontos para a quitação de até 99% sobre o valor da dívida. A resolução, que trata da renegociação, está publicada no Diário Oficial da União desta terça-feira. Pode participar o estudante com contrato firmado até 2017 e que estava em fase de pagamento em 4 de maio de 2026. O prazo para aderir aí a renegociação vai até o dia 31 de dezembro. Todo o processo será feito pelos canais digitais da Caixa Econômica Federal e do Banco do Brasil. A redação é da Thalita Rocha.
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2: Muito bem, estamos de volta, 2 horas e 24 minutos. Boa tarde para você. Essa é a Cultura, gente.

0: 90.7, 1983, John Miles, A Song For You, Please Don't Go, KCB Sunshine Band, SOS Brasil, Cidade Negra, lá do ano de 1996. Passou por aqui também a Gloria Estefan com Don't Wanna Lose You, de 89. E abrimos com The Best, Tina Turner, de 91. Bom, depois do intervalo, eu tô de volta com muito mais músicas, mais emoções no nosso Tarde e Companhia. Fique à vontade para você interagir com o Carlos, tá? Ao longo dessa tarde aqui. Lembra também que no final da tarde tem aqui o Cultura Flashback, onde você faz a programação com a gente. São 2 horas em que você toma conta aqui do nosso paquinho, mata saudades, recorda bons momentos, sempre trazendo aí à memória lembranças incríveis, né? Através de uma canção. Então, tem o teu flashback que você quer matar saudades? Você já pode mandar desde agora para mim. No 659-9987-2339, pode mandar por áudio, pode mandar por texto também, fazer um print aí da tua banda com teu cantor, manda aí junto com a música e eu vou intercalando no fim de tarde, tá? 659-9987-2339.
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0: Foreigner lançou essa música em 1981, um dos maiores clássicos românticos dos anos 80, Waiting for a Girl Like You. A música se destacou aí pelo clima suave, romântico e pela voz marcante de Lou Gramman. A canção fala sobre a espera por um grande amor, aquela pessoa especial que muda a vida de alguém, né? Com seus teclados envolventes e melodia emocionante, virou um dos maiores sucessos da banda e um clássico inesquecível. Foreigner, na programação aqui do nosso Tarde e Companhia. O intervalo é rápido e eu volto já já com muito mais aqui. Fique à vontade, quero muito agradecer o carinho da tua audiência. Sei que você está circulando por Cuiabá e Barra Grande pelas ruas e avenidas, está no trabalho, está em casa, nos afazeres aí com o rádio ligado e curtindo a gente. Para você interagir com Carlos, é no 659-9987-2339, tá? 659-9987-2339. Fique à vontade, vai!
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0: Muito bem, em 1995, um dos maiores hinos do rock dos anos 90, gente. Wonderwall, escrita por Noel Gallagher e cantada por Liam Gallagher, a música se tornou aí um dos maiores sucessos da banda no mundo inteiro. Com um violão marcante e uma letra cheia de sentimento, Wonderwall fala sobre alguém especial que serve como apoio, inspiração e refúgio em momentos difíceis. A canção virou aí um clássico absoluto dos anos 90 e até hoje é cantada em versos e prosas, não é mesmo? E a gente, com certeza, traz sempre aqui na nossa programação para você matar saudades, recordar aí um bom momento. Bora, agora 3:23, está chegando a informação.
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0: A União Europeia excluiu o Brasil da nova lista de países autorizados a exportar carne e outros produtos de origem animal ao bloco a partir aí de setembro. A decisão foi publicada nesta terça-feira. Segundo autoridades europeias, o Brasil não apresentou garantias suficientes sobre o controle do uso excessivo de antimicrobianos na pecuária. A União Europeia proíbe aí o uso desses medicamentos para acelerar o crescimento animal ou aumentar aí a produção, além de restringir substâncias consideradas essenciais para humanos. O Brasil integrava aí a lista anterior divulgada em 2024 e ainda pode voltar a ser incluído caso envie aí novas informações às autoridades europeias. A redação é da Thalita Rocha.
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0: Essa é a Cultura FM 90.7, a rádio oficial do Flashback 3h42. Essa marcou os anos 80, né? Lady, Lady, Lady, um dos grandes sucessos românticos da década. A música ganhou aí uma fama mundial ao fazer parte da trilha sonora do filme Garota de Rosa. Ó, e tem mais, hein? Com uma melodia suave, teclados marcantes e um clima melancólico. A canção fala sobre a amor, saudade e a dor de uma relação, gente. Lady, Lady, Lady se tornou um clássico aí dos anos 80, maravilhosa, né? Isso aqui é incrível, me trouxe uma lembrança incrível. O José Pereira tá junto com a gente aqui, o Jorge também. Obrigado aí pelo carinho da companhia e da audiência. Não, tranquilo. Agradeço também aqui o Jorge Plá, seja muito bem-vindo. Abraço a todos aí na Plá Motors. Obrigado pela companhia e pela audiência também. Vou pro intervalo, volto já já com mais músicas, com mais emoções no nosso Tarde e Companhia.
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0: Boa tarde para você ligado na Cultura FM, 15 para as 4.

0: 1983, um dos maiores sucessos festivos dos anos 80, All Night Long, com nosso querido e maravilhoso Lionel Richie. A música mistura pop, soul e ritmos caribenhos, criando um clima alegre e contagiante que conquistou aí o mundo inteiro. Com uma mensagem de festa, união e celebração, All Night Long virou aí a marca registrada de Lionel Richie e até hoje é uma das músicas mais tocadas em festas e eventos. O sucesso também aí ficou marcado pelo clipe colorido aí do clipe da música, né? E pela a energia positiva da canção. Vale a pena conferir, tá? Se você estiver aí pertinho do YouTube, digita lá Lionel Richie All Night Long e confira o clipe também. Eu vou pro intervalo e volto já já.
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0: 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Muito bem, boa tarde para você ligado na Cultura FM, 4 horas e 5 minutos, esse é o Tarde Companhia. Essa é a rádio que destrava sua memória afetiva o tempo todo. E eu sou o Carlos Matos, com a graça e a paz de Deus. Feliz da vida sempre, como sempre. Bom demais ter a sua companhia. 4 e 6, Inner Cyclone.

0: Muito bem, fez um sucesso enorme nas rádios aí no final aí dos anos 70, início dos anos 80, com seu estilo disco, dançante, e contagiante também. Um dos grandes hits aí do Ottawa é D.I.S.C.O. Disco, uma música alegre, cheia de energia, que virou aí febre nas discotecas do mundo inteiro, com uma letra divertida que descreve aí a qualidade de uma mulher usando aí as letras da palavra disco. A canção se tornou aí um clássico das pistas e um dos maiores símbolos, né, da era disco music, com Ottawa no nosso Tarde e Companhia. Antes, o romantismo passou por aqui também com Adrian Grubitz, com Classic, Silvia, Vinícius Cantuária, e também tivemos o Eagles com Love Will Keep Us Alive, de 1994. Depois do intervalo, estou de volta com muito mais músicas, mais emoções. E agora tem a informação na Cultura FM. Bora!
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0: O governo federal sancionou vetos aí à lei que prevê regime disciplinar mais rígido para condenados por assassinato de policiais no exercício da função ou em decorrência dela. O texto da Lei 15.407 de 2026 foi publicado hoje no Diário Oficial da União. Pela nova legislação, presos por homicídio ou tentativa de homicídio de policiais militares das Forças Armadas e outros integrantes da segurança pública devem ser mantidos preferencialmente em estabelecimentos penais federais de segurança máxima. A regra vale para presos provisórios ou condenados. A redação é da Thalita Rocha.
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0: FM 90.7, Bon Jovi lançou essa música em 1992, um dos seus maiores sucessos românticos, né? Bed of Roses, escrita por John Bon Jovi. A música se destaca pela letra intensa e pela interpretação aí cheia de emoção de John Bon Jovi. A Sayane Zarista aumentou o volume, curtiu demais, viajou ao som aqui. A Simone Batista também tá com a gente aqui na tarde, né, Simone? Obrigado pelo carinho, obrigado pela companhia. Quem mais está aqui junto com a gente? A Fabi, o Gleison, tá com a gente também. Oi, Gleison, excelente tarde para ti, agradeço o carinho. Oi, Mari, a Mari também tá com a gente, né, menina? Excelente tarde, agradeço demais a tua companhia. Volto já já com muito mais músicas no nosso Tarde Companhia.
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0: Boa tarde para você. 14 minutos estão faltando para as 5.

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Jorge Pereira, tá ligado com a gente? Mandou um pouco mais cedo. Carlos, o que você acha dessa, né? Jorge Pereira, bora? Abracei, vamos junto então com o Jorge Pereira. A indicação é dele, a sugestão é dele. Ó, quem aí ainda lembra da primeira série? Ah, da professora da sala de aula, do cheiro do caderno. Ai, ai, da lancheira, daquele friozinho na barriga no primeiro dia de aula. Então, hoje eu quero saber, tem essa contribuição aqui do Jorge Pereira, né? Queremos saber qual era o nome da sua professora aí da primeira série e qual a lembrança mais marcante aí da sua escola. Vale contar tudo, tá? Vale mesmo. A merenda inesquecível, o primeiro amor da escola, o castigo, a bagunça da turma, o uniforme, o recreio, enfim. Ou aquela professora que marcou aí a sua vida para sempre. Manda aí o teu áudio contando pra gente no 659-9987-2339. Pra você interagir com a gente, pode mandar tua música também junto e bora matar saudades aqui. Combinado? Queremos então saber nessa sugestão aqui do nosso Jorge Pereira. Queremos saber qual era o nome da sua professora da primeira série. Da sua lembrança, né? Fique à vontade, conta pra gente aqui. 659-9987-2339 e a gente começa o nosso fim de tarde com essa maravilhosa. 1985, senhoras e senhores. Michael Cretu, Samurai.

0: Essa é a Contour FM 90.7, a rádio oficial do Flashback, 5h23 da tarde. Lágrimas de Crocodilo, com João Penca e seus miquinhos amestrados no nosso fim de tarde e início de noite. Também curtiu aqui a Sai, curtiu Phil Collins com The Same Moon, de 1996. Samurai, abrimos o nosso Cultura Flashback hoje, lá do ano de 1985, com Michael Cretu, Samurai. Muito bem, senhora Marcela Faria, faça uma gentileza, por favor, me dê. Pronto, muito obrigado. Estou sendo assessorado hoje aqui pela Marcela Faria. Eu não faria, mas ela faria. E está fazendo. Grande Marcela, tá aqui. Bom, às 5 horas e 24 minutos, 5 e 24 da tarde. Você está participando com a gente no nosso fim de tarde? Mandando para mim aqui no 659-9987-2339 a tua música. Pode mandar por texto, pode mandar por áudio, pode mandar aí por print, né? Printa aí a tua banda, printa aí também o teu cantor com a tua música. Sim, já recebeu inclusive um abraço aqui, tá bom, ô Tatiana? Abraço um pouquinho. Já recebeu aqui, Tatiana Cruz está na companhia da gente aqui, coisa boa. E também participando da nossa enquete. Nossa enquete hoje, desse fim de tarde, é uma sugestão aqui do Jorge Pereira. Daqui a pouquinho também tem aqui a participação dele, já que sugeriu, vai participar também do programa, né? Bom, é o seguinte, quem aí lembra da primeira série? Da professora, da sala de aula, do cheirinho, do caderno novo, da lancheira, daquele friozinho na barriga no primeiro dia de aula? Hoje queremos saber de você aqui o nome da sua professora aí da primeira série, qual a lembrança mais marcante aí da sua escola. Conta tudo pra mim, tá bom? No 659-9987-2339, eu volto já, agora tem a informação.
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0: Bom, temos uma temperatura de momento nesse fim de tarde de 24 graus, uma probabilidade de chover de 10%, a umidade relativa do ar está em 55%, com ventos a 6 km horário. Você que está ligado com a gente aqui na Cultura FM, hidrate-se mesmo com essa temperatura como está, tá bom? Vale e muito a pena se hidratar. Obrigado pelo teu carinho, a tua companhia. Bom, a redação é da Thalita Rocha.
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0: Muito bem, agora 5 horas e 27 minutos, 5 e 27 da tarde. Então vamos com quem sugeriu a nossa enquete de hoje aqui. Você que está participando conosco, diz aí o Jorge Pereira, vai, boa tarde para ti.
1: Boa tarde, Carlos Mato, tudo bem? Aqui é o Jorge, motorista para o aplicativo. Então, Carlos Mato, foi 1981, eu estudava no colégio Ulisses Cuiabano, ali no Jardim Cuiabá. A minha primeira professora, o nome dela era Ângela, e ela me disse assim: eu vou reprovar você, Jorge, porque você não aprendeu direito e você não vai me culpar no futuro. E ela me reprovou porque eu não aprendi direito. E vou falar uma coisa para você, a maior lembrança dela era os gritos que ela dava na sala de aula. Antigamente podia gritar. E o pão com mortadela e a verdadeira tubaína no lanche. E o Maria Isabel. Valeu, Carlos. Boa. Um abraço. E toca pra nós. Gibe, Like a Fool.
0: Muito bem. Vamos seguir então com Like a Fool na nossa programação aqui. Bom, com certeza também você não era tão santo assim, né, mano? Já deu pra ver, né? Mas com certeza.

0: Programação aqui do fim de tarde na Cultura FM. É você quem faz a programação com Carlos Matos aqui até as 7 da noite, tá? Você manda pra mim a tua música por áudio, por texto e também por print e matamos essas saudades juntos. Combinado? Muito bem. 5h36, nossa enquete hoje. Você interagindo com a gente aqui, quero saber qual é o nome da sua professora da primeira série. Qual lembrança é mais marcante aí da sua escola? Conta pra gente aqui então, vai lá, vai.
1: Grande Carlos Matos, e aí, olha, você fez assim recordar aqui uma coisa interessante, cara. Primeira série, eu estudava na Cidade Alta, nós éramos moradores de Cidade Alta, né, ali perto do Copa Mil. E é um bairro que foi fundado pela família dos meus pais, né. E a minha primeira professora, até hoje a gente tem contato, chama-se Udineia Ferreira. Uma pessoa muito inteligente, uma pessoa muito, assim, à frente do seu tempo, sabe? E a gente lembra, do que lembra dela era que era interessante. Tudo que a gente fazia na escola, ela chegava minha mãe, porque era nossa vizinha, e contava. Que legal, viu? Hoje eu vou pedir pra você Stevie Wonder, Time Parting. Essa música eu dedico a ela, gente boa. A gente fala, né, com a família dela inteirinha ainda. As duas irmãs dela se tornou amiga da gente, a Kátia, o Dimar. E os irmãos dela de São Paulo, o Dinei e o Urbano, que moram lá, falam com a gente. Um é palmeirense, sofredor, tadinho. Mas gente boa eles, viu? Saudações, meu irmão. Um grande abraço aí. Você é sucesso. Esse
0: obrigado,
1: é
0: mano. Fábio
1: de ouvir você aí.
0: Tamo
1: Somos
0: junto.
1: Ouvinte e fã da Vossa Excelência.
0: Muito
1: grande
0: bem.
1: Grande Carlos Mato, um abraço.
0: Obrigado pelo carinho, obrigado pela companhia. Vamos lá, então. 5h38. Vamos com o Stevie Wonder, Part-Time Lover.

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Essa é a Cultura FM 90.7, a rádio oficial do Flashback All to My Family com The Cranberries. O Hilton, obrigado pelo carinho, obrigado pela companhia. Esqueceu de colocar o nome aqui do filhote, o companheiro nessa hora contigo aí no trânsito. Obrigado pelo carinho da companhia, da audiência, sempre ligado aqui com a gente nesse fim de tarde, curtindo aqui a programação, gosta demais da programação da Cultura FM. E eu agradeço aqui também o carinho, agradeço aqui a tua interação, o seu ponto de vista, assim tanto quanto eu já disse, respeito demais. Obrigado aí pelo carinho da sua audiência todos os dias com a gente, tá bom? Bom, agora 5h58, 5h58 da tarde. Sobe lá. Vai lá no meu. Aí. É isso aí. Muito bem. Vamos lá, Marcela. Estou cá a conversar com a Marcela. Bom, é o seguinte. Nós estamos com a nossa enquete hoje. Você participa com a gente no 659-9987.

0: 2339, conta pra gente o seguinte, ó, da nossa enquete hoje aqui. Cadê aqui, gente? Tantas as mensagens. Tá aqui, ó, achei. Nossa enquete hoje perguntando aqui, queremos saber qual era o nome aí da sua professora, a da primeira série, tá bom? E qual a lembrança mais marcante aí da sua escola? Quem é que tá aqui com a gente? Diz aí, Divino.
1: Ô, Carlos Matos, interessantíssima essa enquete. Claro que eu me lembro. A primeira professora era a dona Dirce. E depois houve um remanejamento lá, eu acabei ficando na sala com a professora Magali. Ou seja, no primeiro ano eu tive duas professoras. E a professora mais marcante para nós, para mim no caso, foi a professora Lourdes. Ela era da quarta série, ela era como se fosse uma mãezona. Ali ela era sem comentário, não dá para descrever. Era um ser humano inigualável. E com relação ao que era pior de se lembrar, eu não fui muito da bagunça nem nada não, mas o diretor José Clemente era temido, hein? Ele era temido. E pra sala dele era complicado, cara. Eu não fui não, mas quem ia não gostava da experiência. Vamos lá pra Elvis, Suspicions Mine.
0: Bora, mas antes, deixa eu mandar um abraço aqui pro filhote do Hilton. Tá comigo no trânsito nessa hora curtindo a gente. É o Fernando Correia da Costa. Não tô falando da avenida. A avenida tem o nome dele. Fernando Correia da Costa é o filho do Hilton. Obrigado pelo carinho da companhia e da audiência nessa hora com a gente. Então bora com Elvis aqui na Cultura, vai.

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7: 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Muito bem, senhoras e senhores, são 6h06. Ótima noite para você que me dá um carinho da companhia no trânsito, também em casa e no trabalho ainda curtindo a gente. 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Ô, Berenice, conta essa história então aqui da professora que você não lembra o nome dela, mas do que ela proporcionou pra você, que te acolheu. Conta pra gente aqui, vai.
8: Eu lembro da professora que eu tive, mas eu não consigo lembrar mais o nome dela. Eu só sei que naquela época falava primeiro ano, né? E eu cheguei toda feliz, falando assim, ah, eu ganhei uma boneca do Papai Noel. Aí uma menininha do lado falou assim, Papai Noel não existe. E eu, criança, né, eu acreditava que o Papai Noel existia.
7: É mesmo?
8: Aí eu comecei a chorar, muito, falando que era mentira. E essa professora
7: muito.
8: veio explicar pra mim, né, como que era o Natal, tal. Foi assim... Aí eu cheguei em casa, falei pra minha tia, que eu morava com a minha tia, né? Falei, tia, é verdade que o Papai Noel não existe.
7: E a sua tia?
8: Minha tia ficou toda sem jeito, mas... naquela época a gente acreditava em Papai Noel, né? E se não fosse essa professora me acalentar, olha, talvez eu estaria traumatizado até hoje.
7: Tá vendo? Olha que comentário maneiro, né? Muito bem. De certa forma, nós estamos aqui, inclusive, até homenageando esse que é... Uma das, se não for a melhor pessoa em nossas vidas, que é o nosso mestre, o nosso professor, né? Que nos encaminhou, nos trouxe até onde somos no dia de hoje, o que somos no dia de hoje, melhorei, né? O que somos no dia de hoje tem que se passar aí pelo um professor. E esse, eu lembro da minha professora Chica, uma morena linda, negra, linda, maravilhosa. Tinha um carinho enorme, sempre com todos lá na primeira série, né? Sempre acolhia com o maior carinho, sempre trazia para perto, sempre nos orientava da melhor maneira possível, né? E vou dizer, sou muito grato, inclusive, à professora Chica, linda, maravilhosa, lá em Campo Grande, no Mato Grosso do Sul. 6:09, bora com música? Bora lá então, vamos ao ano de 1990. Lembra dessa aqui, ó? Ó que incrível! This is George Michael, Heal the Pain.

0: Essa é a Cultura FM 90.7, lá do ano de 85, né? Rock Estrela com Léo Jaime, Rio de Pen com George Michael, de 1990. Bom, muito bem. Quem é que estará ligado? Muito bem, senhoras e senhores. Deixa eu dar uma olhadela aqui. Muito bem. Vamos tirar este som para não ficar aqui incomodando-nos. Muito bem. Pronto. Dito isso, 6 horas e 18 minutos. Quem é que tá aqui com a gente participando da nossa enquete? Diz aí, vai.
1: Boa noite, Carlos Marcos. Aqui é a esposa do Jorge Pereira. Nós estávamos comentando aqui. Eu lembro do meu professor da primeira série, né? Quando eu estudava. O nome dele era Antônio. E ele gostava de chegar na sala e tomar tabuada.
0: Boa.
1: Né? Oral. E quem não acertava, levava reguada de madeira na palma da mão.
0: Menina.
1: Mas isso aí era bom pra gente aprender, né? Hoje a gente não pode fazer isso com as crianças, né?
0: Não, de jeito nenhum.
1: Mas eu lembrei do professor Antônio.
0: Professor Antônio. Mais ou menos ali em torno de hoje ele estaria com o quê? Uns 75, mais ou menos? Se você é um professor Antônio, desta nossa querida ouvinte, né, que participou aqui com a gente, a esposa do Jorge Pereira, aquela réguinha, ai, doeu, só de eu bater aqui na minha mão, como é que é? Ai, quanto que é 2 mais 2, Marcela? A Marcela tá dizendo que não sabe, gente, para com isso, tá rindo, ela tá segurando o sorriso aqui. Daqui a mão, vai tomar uma reguada. Pronto. 6 horas e 20 minutos, vai. Vambora com muito mais músicas aqui. Eu quero a tua participação com a gente aqui, beleza? Tamo junto. Bora. Ó, que clássico maravilhoso. Eric Carmen.

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0: Essa é a Cultura FM 90.7, 6 horas e 30 minutos. Nossa enquete hoje está muito legal. Agradecer o carinho aqui de todo mundo participando com a gente no 659-9987-2339, mandando aí o flashback por áudio, por texto e também por print, e também participando com a gente na nossa enquete hoje aqui no nosso WhatsApp, que é o 659-9987-2339. Muito bem. Quem é que tá aqui junto comigo? Nossa enquete aqui, participando da nossa enquete. Deixa eu dar uma olhadela aqui. Nossa enquete hoje, estamos aqui querendo saber qual era o nome aí da sua professora do primeiro ano, da primeira série. E qual lembrança mais marcante aí da sua escola? Vale contar tudo, não tem problema. A moça falou agora há pouco que o professor pedia para ela abrir a palma da mão e dava aquela reguada. Mas, né, não tem trauma nem nada, sobreviveu, tá viva, tá tranquila e aprendeu e muito. Obrigado pelo carinho da companhia e da audiência. Quem é que tá aqui junto com a gente? Deixa eu ouvir aqui, vai.
1: Caro Mato, boa noite. Aqui Vicente Mendes, vou contar uma história para você. Eu me lembro da minha primeira professora Neta, linda de viver. Eu morava no Campo Velho e estudava no Maria Elisa Bocaiúva, Escola Maria Elisa Bocaiúva, no Morro do Tambor, Morro de Dom Aquino. Era uma viagem, meu filho, fazer essa vida e volta.
0: Aperte de novo.
1: Campo Velho, Morro do Tambor. Mas a professora Neta era linda, lembro dela, acho que eu tinha 4 para 5 anos, é isso aí. Sabe aquele amor voyeur?
0: Não sei,
1: é
0: não.
1: É isso aí.
0: Não sei.
1: Saudades daquele tempo.
0: Eu nem...
1: Será que dá pra gente ouvir hoje Larry Hergou com o Passenger?
0: Essa música. Abraços. É topzera. Vamos providenciar pra você. Eu nem sei o que quer dizer voyeur. Eu nem sei. Então não posso dizer pra você que sei. Não sei nem o que quer dizer voyeur. São 6h32. Bora seguir com mais músicas aqui no nosso fim de tarde, início de noite. Vai.

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9: Muito bem, agora 6h43.

0: Tá, essa é a rádio oficial do Flashback e é muito bom ter você no fim de tarde, início de noite. Tem um mar de luzes vermelhas por aí, Marco Mangone. Só não registrou aonde. O que aconteceu nesse caminho aí? Depois você conta aqui pra mim, beleza? Tem um mar de luzes vermelhas por onde você está? Só não me disse aonde você está nesse momento. Quando a gente fala que mar de luzes vermelhas, nos remete à lembrança de Verônica Raquel, jornalista, também redatora, diretora, manda tudo lá no ANF, na Notícia de Frente e também no Balanço Geral apresentado por Anderson Navarro na TV Vila Real. Muito bem. Mar de luzes nesse momento nas ruas e avenidas da capital e região metropolitana, nos dando aqui esse carinho da companhia e da audiência, o nosso Nutella Marco Mangone. Coisa boa. Agora 6h45, 15 minutos estão faltando para as 7 da noite. Nossa enquete hoje, estamos aqui falando o seguinte, se você lembra o nome da tua professora da primeira série. Também pode ser da segunda, da terceira, da quarta, da quinta, não tem problema, mas marcou pra você. E é o caso dessa participação agora aqui com a gente, vai.
1: Boa noite, meu amigo. Aqui é Edilson, doutor Fábio. Eu estudava no, na escola Orlando Negro, no Pedregal. A minha professora que me ajudou bastante, né, que hoje não está mais entre nós, foi a professora Montserrat, que me tirou da quarta série com muita luta, que eu só vivia reprovado. E apesar da, né, da luta aí, ela, com muita persistência, que eu passei da quarta.
0: Muito bem, tá certo. Obrigado pelo carinho, pela interação com a gente. Aonde quer que ela esteja, esteja com Cristo, né, o nosso Senhor e Salvador. A Montserrat é o nome da professora, já não está mais entre nós, mas onde quer que esteja, saiba que este, a senhora conseguiu levar à frente, saiu da quarta série, ingressou na vida, melhorou a vida, transformou a vida pelo ensinamento e o carinho da professora Montserrat. Muito bem, agora 14 minutos para as 7 da noite, bora com essa do Information Society, vai.
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Essa é a Cultura FM 90.7, Nick French, Did You Ever Really Love Me? De 1995, a Simone Batista curtiu de montão, aumentou o volume e se deliciou nessa hora com a gente aqui, matando saudades, recordando bons momentos. 1992, Peace and Love Incorporated, com Information Society. Bom, é o seguinte, vamos nessa? Quero agradecer você que interagiu com o Carlos na nossa enquete de hoje. Deu tempo para colocar todo mundo, várias mensagens. Agradecido em Deus por todos aqui que interagem com a gente, participam com a gente, por você que não participou com a gente também, que nos deu esse carinho, essa audiência nesse fim de tarde maravilhoso dessa terça-feira. Hoje é dia 12 de maio do ano de 2026. Aniversaria hoje um dos melhores e maiores comunicadores também, que é o Yankee Ferreira. Yankee Ferreira, gente boníssima, da melhor qualidade, está nos acompanhar aí, né? Obrigado pelo carinho, felicidades a você, aproveite bem o dia de hoje, grande Yankee. Eu, Carlos Matos, estou indo nessa, hoje assessorado pela Marcela Faria. Quem é Marcela? Marcela é nossa comunicadora, está conosco, está com você todos os sábados e domingos aqui na Cultura FM, logo cedinho e na parte da tarde também, fazendo comunicação, trazendo a sua alegria, trazendo a sua participação com muita criatividade nos finais de semana da Cultura FM, certo? Obrigado, Marcela. E depois da Voz do Brasil, tem aí o nosso comunicador Beto Silva, que chega para trazer o Cultura à Dona da Noite, com um montão de flashbacks para você se deliciar, para você curtir na noite aqui dessa terça-feira com o cara que é o programador e o comunicador também na noite aqui, tá bom? Então, eu, Carlos Matos, estou indo nessa com a graça e a paz de Deus, feliz da vida sempre, como sempre. Coisa boa, bom demais é ter você com a gente no fim de tarde. Ah, antes de sair, deixa eu mandar um abraço para todos lá da Marfrig, através aqui do Carlos, meu xará, que tá ligado com a gente, tá a caminho do trabalho. Pediu, Carlos, manda um abraço pra galera, já mandei, tá bom? Obrigado aí pelo carinho da companhia e da audiência também. Vou deixar uma música lá do ano de 1978.

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